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0: PSP na Madeira garante que está atenta ao fenómeno da violência doméstica. Também para saber, nesta edição do Madeira em Notícia, o que mudou a partir desta quarta-feira em algumas artérias da cidade do Funchal. A Polícia de Segurança Pública na Madeira elegeu a questão da violência doméstica como uma das prioridades para os próximos tempos. Os diversos casos que têm ocorrido na região e que várias vezes terminam em morte colocam a situação como uma das mais preocupantes. O comandante regional da PSP, Ricardo Matos, garante que a corporação tem procurado dar resposta com equipas especializadas.
1: É um crime a que dedicamos particular atenção, pois os dados da região são piores dos que registados para a restante criminalidade. Há já alguns anos, desde 2022, que concentramos toda a investigação deste crime de violência doméstica numa equipa especializada e temos vindo a aumentar as detenções. A sinalização, a recepção das queixas e o acompanhamento também estão atribuídos a equipas com formação própria, o que tem garantido mais proximidade junto do Poder Judicial. Esta opção tem tido resultados muito positivos e estou certo que vamos conseguir controlar melhor este fenómeno.
0: A convicção do comandante regional da PSP, Ricardo Matos. Já o diretor nacional da Polícia, Luís Carrilho, reconheceu que a Madeira tem desafios específicos na prevenção e combate ao crime e a outros comportamentos.
2: Há a pressão sazonal decorrente do turismo, a realização de grandes eventos, a mobilidade, a segurança rodoviária, a prevenção da violência, a proteção dos mais vulneráveis e a necessidade de assegurar uma resposta rápida num território insular e com características geográficas muito próprias. A resposta a estes desafios exige recursos, preparação e capacidade de adaptação.
0: O diretor nacional da Polícia, Luís Carrilho, declarações que foram registadas durante os discursos proferidos por ocasião da cerimónia de celebração dos 148 anos da existência do Comando Regional da Madeira da PSP, que foi presidida pelo Ministro da Administração Interna. No discurso, Luís Neves pouco ou nada disse sobre a polícia na Madeira, preferiu falar sobre os ataques que lhe têm sido feitos e, em relação à PSP da região, apenas reconheceu o que já tinha antes reconhecido durante a visita às esquadras.
3: Não gostei do que vi em algumas das instalações da Polícia de Segurança Pública na Madeira. As condições em que muitos polícias trabalham não são compatíveis com a exigência da missão que o Estado lhes confia, nem com a dignidade que lhes é devida. Já tinha visto no continente e aqui repetiu esse status quo. Não prometo resolver de um dia para o outro todos os problemas acumulados ao longo de muitos anos. Estamos a falar de décadas de desinvestimento.
0: Luís Neves, Ministro da Administração Interna, sem promessas para a região. O vice-presidente da Câmara do Funchal, o social-democrata Carlos Rodrigues, não gostou que a cerimónia dos 148 anos do Comando Regional da PSP fosse utilizada pelo ministro para, isto a citar, se auto-elogiar. Numa publicação nas redes sociais, Carlos Rodrigues escreveu que assistiu a um dos momentos mais confrangedores em política e acrescentou que numa cerimónia de aniversário do Comando Regional da PSP, o ministro da Administração Interna, em total desrespeito pela instituição que tem temporariamente tutela, usou a oportunidade para se auto-elogiar, para mostrar toda a sua vaidade e para entrar em bate-boca com um líder partidário. Uma deselegância grosseira, escreveu ainda Carlos Rodrigues, que diz que sentiu vergonha alheia. A líder do PS Madeira voltou a defender a necessidade urgente de uma estratégia contínua e integrada de prevenção contra incêndios na região. Célia Pessegueiro critica o que diz ser a incapacidade do Governo Regional em garantir a manutenção das zonas de proteção e o recurso a medidas que diz ser avulsas para tentar mitigar a situação.
4: Agora tudo se resolve até com helicóptero, porque não se fala de outra coisa a não ser o helicóptero. Umas máquinas para limpar os terrenos e o helicóptero vai resolver o resto. Portanto, aquilo que se propõe é que haja esta possibilidade do pastoreio ser dirigido e ele ser sempre direcionado na limpeza de terrenos, desde logo dentro desta mancha corta-fogo, que foi decidida como uma zona prioritária de intervenção para estancar a evolução de fogo aqui na cidade do Funchal, mas ter uma intervenção que aconteça.

0: cabeça, sempre e ao longo de todo o ano, e não apenas agora com medidas pontuais. E neste momento preocupa-nos que a solução, que é mais uma medida a voo, seja dizer vai-se pegar em gado, cercar zonas e lançar o gado lá para dentro. Porque nem isso sequer está a acontecer como deve ser. Portanto, preocupa-nos que depois de 30 anos, nem falemos mais, 30 anos, um responsável político que continua a lançar medidas à toa para um problema que é de facto um problema gravíssimo na cidade do Funchal.
1: Quanto à proposta do PS para o pastoreio dirigido, Célia Pessegueiro explica que há exemplos que podem ser seguidos.
0: Aquilo que tem sido a nossa proposta, aquilo que é também já feito, tanto no território continental como também, e se quiserem seguir exemplos, vão até Canárias e sigam exemplos de outras regiões que têm optado pelo gado dirigido. Ou seja, contam com a colaboração dos pastores e os rebanhos são direcionados sempre para as zonas onde há maior necessidade de intervenção.
1: A líder socialista realizou uma visita ao terreiro da Luta para avaliar o estado de execução e conservação da faixa corta-fogo. Ainda os preços das casas na Madeira, em agosto de 2026, no mês passado, o Funchal registrou um crescimento na ordem dos 7%, fixando o preço mediano em 4.042 euros por metro quadrado. Superou a média nacional de 3.207, segundo o idealista. No que toca à Ilha da Madeira, no último ano, o crescimento foi cerca de 9%, consolidando-a assim como a terceira no ranking por metro quadrado, com um preço mediano de 3.795 euros. Já no todo regional, os preços das casas à venda subiram 9% nos últimos 12 meses, atingindo um preço de 3.796 euros por metro quadrado. E também no arrendamento, a Madeira volta a estar em destaque. Registou uma subida anual na ordem dos 10%, fixando o preço mediano em cerca de 16 euros por metro quadrado. No que toca à Ilha da Madeira, em particular, a tendência manteve-se e situou-se ligeiramente acima dos 10%, mantendo o valor mediano de 16 euros o metro quadrado. É a terceira zona mais cara do país para arrendar casa. Por fim, o Funchal fechou o pódio das maiores subidas anuais de distritos, com cerca de 11%, ficando apenas atrás de Viana do Castelo e Aveiro, com um preço mediano de 17 euros por metro quadrado. A partir desta quarta-feira, o trânsito na cidade do Funchal registou alterações em algumas artérias. As paragens do Anadia desaparecem. O embarque e desembarque de passageiros passou para o Largo do Pelourinho. Foram criados corredores bus, destinados apenas a veículos de transporte público de passageiros, táxis, motociclos e veículos em emergência. Esses corredores surgiram na Rua 5 de Outubro, 31 de Janeiro e Visconde do Anadia. No total, são cerca de 800 metros de área reservada. Foram ainda suprimidos os estacionamentos tarifados em frente ao edifício da PSP. E passa a ser proibida a circulação de pessoas na ponte que liga o Largo do Pelourinho à Rua da Casa da Luz.

E agora ficamos a conhecer as previsões do estado do tempo para quinta-feira. Céu em geral pouco nublado, com períodos de mais nubosidade a partir da tarde, vento fraco a moderado, entre os 10 e os 25 km por hora de nordeste, rodando gradualmente para norte. Pequena subida da temperatura máxima nas terras altas, 28 graus é a que está prevista para o Funchal. No Porto Santo, os termómetros devem subir até aos 26 graus Celsius.

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0: Rodrigues, bom dia.
1: Olá, bom dia. Continuam as dificuldades em garantir emprego a todos os licenciados. Estudo conclui que Portugal tem mais diplomados do que aqueles que absorve. Foi há um ano o descarrilamento do elevador da Glória que matou 16 pessoas. Esta manhã resgatamos as memórias desse dia.
0: Começa agora a edição das 7.
1: Já lá vamos, é essa memória do acidente do elevador da Glória. Passa hoje um ano sobre o descarrilamento que matou 16 pessoas em Lisboa. Para já, este alerta: não há trabalho para todos os diplomados em Portugal. É o que revela o mais recente estudo do EduLog, da Fundação Belmiro de Azevedo, de que a Renascença teve acesso. Os diplomados em Artes e Humanidades estão em desvantagem face aos colegas das áreas de Engenharia, Indústria e Construção no acesso ao mercado de trabalho. E dizem não estar satisfeitos com o trabalho que arranjam, como explica Ricardo Biscay, o coordenador do estudo EduLog.
2: 55% dos diplomados diz que tem mais qualificações que acho que precisa para desempenhar o seu trabalho, não é? Quando nós olhamos para os diplomados 5 anos após a conclusão, esta percentagem já muda para 37,5%, não é? Produzimos mais diplomados do que o mercado de trabalho consegue absorver em determinadas áreas e provavelmente, mas a capacidade de absorção muito provavelmente é o principal fator explicativo para todos estes resultados que nós temos aqui.
1: Ricardo Biscay, coordenador do estudo EduLog, ouvido por Fátima Casanova. Portugal não tem trabalho para todos os diplomados que saem das faculdades. É uma das conclusões do estudo a que a Renascença teve acesso e que está desenvolvido em rr.pt. É muita gente para tão poucos polícias. A PSP funciona com efetivo mínimo na Grande Lisboa. O alerta é do comandante metropolitano. Em entrevista à agência Lusa, Luís Elias diz que são 6 mil polícias para 3 milhões de habitantes distribuídos pelos 9 concelhos da área metropolitana de Lisboa. O responsável pede, por isso, um reforço de efetivos para acorrer a todas as necessidades. E em meio ano, a GNR teve mais de 8 mil condutores alcoolizados desde o início do ano, que todas as semanas a guarda intercepta e retira de circulação cerca de 280 condutores com taxas de alcoolemia consideradas crime. A maior incidência está na população adulta, entre os 31 e os 64 anos, mas é a faixa dos 51 aos 64 que lidera de forma expressiva o número de detenções. Porto, Setúbal, Aveiro e Faro são os distritos com mais ocorrências e detenções realizadas. Foi há um ano, poucos minutos depois das 6 da tarde de 3 de setembro do ano passado, 16 pessoas morreram, 24 ficaram feridas no descarrilamento do elevador da Glória em Lisboa. Apenas 4 dos 40 processos de indemnização a familiares das vítimas e sobreviventes estão concluídos. Um ano depois do acidente, voltamos às memórias desse dia. O jornalista João Maldonado ouviu quem esteve na linha da frente no socorro às vítimas, médicos e enfermeiros do Hospital de São José, que há um ano foram os primeiros a chegar ao local.
3: Para muitos, os olhos ainda tremem quando se pede que falem sobre o assunto.
4: Algumas vítimas cá fora, em estado crítico, alguns cadáveres.
3: Raquel, médica, fez parte da primeira equipa a chegar ao local.
4: Entramos um bocadinho em modo de é preciso salvar vidas, é preciso trabalhar. Quando as vítimas já foram todas encaminhadas para o hospital, o que é que aconteceu aqui?
3: E enquanto Raquel encaminhava quem podia para o hospital, no São José preparava-se o mais rápido possível a chegada dos feridos.

0: vivido naquelas horas.
1: Reportagem de João Maldonado e os testemunhos de quem esteve na primeira linha de socorro às vítimas há um ano no descarrilamento do Elevador da Glória. Esta manhã a Câmara de Lisboa inaugura um memorial de homenagem às vítimas. É um tema amplamente desenvolvido no portal da Renascença. A 10 ou a 17 de setembro são as datas que o Presidente da Assembleia da República vai propor para o debate e votação da moção de censura ontem apresentada pelo Chega, data que vai ser decidida logo mais em conferência de líderes. Na atualidade internacional, pelo menos 17 pessoas ficaram feridas na sequência de ataques russos à cidade portuária de Odessa, na Ucrânia. Entre elas terão 3 crianças. Também Kiev, a capital, voltou a ser alvo de intensos ataques por parte das forças russas esta madrugada. Na atualidade desportiva, a confirmação de Gabriel Meck como reforço do Futebol Clube do Porto, médio ofensivo de 18 anos, chega do Grêmio de Porto Alegre, do Brasil.
2: Sou um atleta versátil, ali do meio para frente eu consigo jogar tranquilo em todas, tanto na ala direita, na ala esquerda, por dentro. Tenho facilidade de sair para os dois lados e acho que isso é um ponto forte, acho que me ajuda bastante. Então, quero o mais rápido possível adaptar com a equipe para poder ajudar.
1: Gabriel Meck tem contrato para 5 temporadas no Porto, já no Benfica. Echeverri é oficial, vai reforçar o meio-campo, chega à luz por empréstimo no Manchester City. Também é oficial o empréstimo de Richard Rios aos sauditas do Al Ittihad. Está tudo atualizado no site da Renascença.
3: Muito obrigada, até já.
1: Até já.
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0: Eles dois, ninguém vai adormecer.
1: Ora viva, bom dia, 10 minutos depois das 7 da manhã, estamos aí despertos, prontos e para que ver o que esta quinta-feira vai dar. Afinal de contas, o nosso plano é sempre o mesmo. Quer dizer, tem dias que passa por que tudo nos corra da melhor forma. O pensamento é esse, o plano original também passa por aí. O PEF já está desperto, já abriu portas, janelas, agora estávamos mesmo à sua espera.

0: 7 e um quarto, original de Armando Gama, produção nacional, a abrir os primeiros instantes de Acorda no PEF. Marcelo Costa, para despertar as emoções. E muitas que vão ser, né, ao longo desta quinta-feira, dia 3 de setembro e segundo o mesmo dia, o IPMA diz que para hoje temos aí mais um dia de abano, que é como quem diz, o calorzinho vai continuar. Céu em geral um pouco nublado ao limpo, vento fraco. Quanto ao estado do mar, costa norte, ondas de nordeste com metro a metro e meio. Já na costa sul, as ondas são inferiores a um metro. Temperatura da água do mar está, como gostamos, 23 a 25 graus. Portanto, está perfeito para quem quer, nesta altura, fazer planos para molhar o pezinho na água do oceano. 28 como máxima.
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0: Ainda se lembra como é que chegaram a todos os Dama? Foi mais ou menos assim.

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0: tivemos que recuar 56 anos para recordar os Los Diablos e o Raio de Sol. É verdade que ainda não se encontra, ainda não está aberto, mas mais uns largos minutos ele já chega para dourar e, acima de tudo, para lhe trazer mais luz natural esta quinta-feira. Já com um olhar desperto para o próximo fim de semana, de emoções fortes em várias partes da nossa sociedade, por isso não perca também o regresso em alguns programas neste mês de setembro e ao longo desta semana já temos assistido já alguns. Espero que tenha assistido ontem ao Espaço J. Antes de ontem tivemos também por aí o regresso da terceira temporada do Energia de Mudança. Tivemos já os Maravilhas também, portanto, são alguns dos bons programas, dos muitos que ainda temos para lhe oferecer ao longo deste grande e majestoso mês de setembro.
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0: Não é mais, é para despertar as melhores emoções da sua vida. E para isso que contamos com as melhores vozes, com os melhores sucessos. É para despertar as melhores emoções, as suas e as dos seus também. Boa viagem, bom pequeno almoço. Vamos lá despertar de vez para esta quinta.

Se ainda não. Se ainda não tinha despertado, acredito que agora foi de vez. 7:30 da manhã, bom dia, posto emissor do Funchal, a lhe despertar para o melhor que temos para lhe entregar, guardado que está ao longo deste penúltimo dia útil da semana.

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1: Não faltam 15 minutos para que chegue por aí a estúdio o José Pedro Correia com a primeira edição da quinta-feira de Madeira em Notícia. Está praticamente tudo preparado. Agora é só deixar mesmo que tudo aconteça normalmente. Boa quinta-feira, máxima para hoje. Ficam ali bem pregadinhos aos 28.

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7: Bom dia, 7h45, vamos atualizar a informação no posto emissor do Funchal. Há 7 representantes do património da Madeira entre os 49 semifinalistas das novas 7 Maravilhas de Portugal. Chega, avança mesmo para a moção de censura ao governo de Luís Montenegro por causa da permanência no executivo do ministro Luís Neves. Nacional oficializa a saída de João Gião, mas ainda não tem treinador anunciado. Técnico dos juniores, Bruno Abreu, orienta interinamente a equipa.

0: A Madeira leva 7 representantes do património regional à meia-final das novas 7 Maravilhas de Portugal. A votação para definir os 21 finalistas acontece no próximo sábado no Palácio Nacional de Sintra. A Madeira estará representada pelo Forte de Nossa Senhora do Amparo, em Machico, pelo Teleférico da Rocha do Navio, pelas Casas de Colmo e pela Igreja Matriz de São Jorge, em Santana, pela Casa das Mudas na Calheta, pelo Mercado dos Lavradores e pelo Jardim Monte Palace Madeira, no Funchal. Em nota à comunicação social, a Secretaria Regional da Economia refere que os 7 patrimónios madeirenses foram apurados a 18 de julho numa emissão especial de televisão transmitida em direto a partir da Praça do Povo, no Funchal, depois da votação pública da fase regional do concurso. O secretário regional, José Manuel Rodrigues, considera que o apuramento dos 7 patrimónios representa um reconhecimento da riqueza, diversidade e autenticidade da Madeira. A meia-final nacional reúne 49 candidatos, distribuídos pelas categorias de castelos, grandes obras, história, religião, séculos XX e XXI, e turismo, sendo apurados 21 finalistas. A grande final está agendada para 12 de setembro, também em Sintra, quando serão conhecidas as novas 7 Maravilhas de Portugal. A votação estará aberta durante os 2 eventos televisivos e poderá ser efetuada por chamada telefónica ou através da aplicação TVI Passe. O Presidente da Assembleia da República voltou a defender o aprofundamento da autonomia, um dos principais pilares das regiões autónomas portuguesas. Foi nos Açores, onde está para a celebração dos 50 anos da autonomia naquela região. Pedro Aguiar Branco diz que a autonomia é um processo que está sempre por acabar.
1: O processo autonómico, e há aqui quem saiba falar melhor do que eu sobre isso, é um processo nunca acabado. Ela, portanto, esta autonomia deve ser reforçada, deve ser aprofundada, é um sinal sempre de confiança que é dado quando tratamos de poder ainda criar melhores condições para que quem vive no terreno e quem tem conhecimento maior sobre aquilo que são as necessidades, as carências, os obstáculos e tudo o que é preciso para ultrapassar todas as dificuldades.
0: Presidente da Assembleia da República está nos Açores, onde se associa às celebrações dos 50 anos da autonomia. O Chega vai mesmo avançar com uma moção de censura ao governo de Luís Montenegro, na sequência das polémicas que envolvem o ministro da Administração Interna. A iniciativa já foi entregue na Assembleia da República. O anúncio foi feito em conferência de imprensa, na sede do Chega, em Lisboa, por André Ventura, que explicou os objetivos da moção.
2: Censurar o Primeiro-Ministro e o Governo pela manutenção de Luís Neves no cargo de Ministro da Administração Interna, de questionar as razões pelas quais mantém Luís Neves, com todas estas suspeitas, com todos estes problemas, com toda esta degradação, à frente do Ministério da Administração Interna, e tive oportunidade de transmitir nas últimas horas, quer ao Grupo Parlamentar, quer ao Governo Sombra, quer às várias instituições do Estado, a irreversibilidade deste avanço de uma moção de censura que não desejámos, que não era um instrumento desejável, mas cuja degradação das instituições nos obrigou a fazê-lo de forma clara. Se o Primeiro-Ministro não compreende que este é um problema de decência e de dignidade do Estado, então o principal partido da oposição deve-lhe fazer demonstrar, humildemente, que é mesmo uma questão de dignidade das instituições. E que as instituições reagem defendendo a democracia, a decência e a integridade.
0: Para André Ventura, se Luís Neves continuar como ministro, o padrão ético em Portugal desapareceu totalmente. Apesar da moção de censura, o Chega anunciou que vai manter a comissão de inquérito sobre os mandatos de Luís Neves à frente da Polícia Judiciária. Os deputados do PSD na Assembleia Regional garantem que o gado que circula pelas serras da Madeira está controlado e beneficia da atenção de que precisa. O Grupo Parlamentar Social-Democrata anunciou que está a visitar as serras da região e a contactar as várias associações e produtores de gado para saber do que precisam. A deputada Rafaela Fernandes destacou alguns dos aspectos que considera fundamentais nesta matéria.
3: Nós não podemos descurar esta questão do bem-estar animal e achar que se libertam animais na serra e que eles ficam por conta própria. Não, isso não é real. Aliás, a associação tem tido uma cautela de ter uma parceria com a própria veterinária, com os serviços de veterinária, para garantir o acompanhamento médico que estes animais precisam, e ainda brevemente vão ter o processo de vacinação. Em setembro, ainda este mês, vão ter o processo de vacinação para garantir que o bem-estar animal está salvaguardado. A segunda nota é salientar um aspecto fundamental, esta conjugação entre quem tem terrenos e o esforço que todos sabemos que é necessário fazer com encargos elevados para manter os terrenos limpos. Naturalmente que a permanência de um rebanho de forma organizada, como é este exemplo, é uma boa prática. Por último, uma terceira nota para dizer que a proteção do ambiente é uma responsabilidade de todos nós, e a orientação definida pelo Governo Regional, no fundo nestes sucessivos programas de governo, vai de encontro àquilo que nós temos todos que reconhecer. Há um património natural que é de todos, que está protegido, e nós temos que conjugar com este património natural protegido, que é de todos, com a atividade humana, e neste caso esta atividade que existe também ao nível da pastorícia.
0: Rafaela Fernandes garante que este é um trabalho a que os parlamentares do PSD se vão dedicar nos próximos tempos. O secretário-geral do JPP considera que as origens regionais do partido, cujas raízes estão mesmo mergulhadas no poder autárquico da Madeira, ajudaram ao crescimento como força política. Élvio Sousa foi o convidado do Espaço J, programa do posto emissor do Funchal, que regressou esta quarta-feira à antena.
4: Nós defendemos, sobretudo para não estar aqui a ser minucioso, que é o princípio da subsidiariedade. Nós defendemos isso. As regiões autónomas é um caso de sucesso nesse aspecto, com os altos e baixos, como é óbvio. Quem está mais próximo, melhor resolve os problemas da população. Aliás, o exemplo desta mudança de paradigma do JPP eleger um deputado para a Assembleia da República, com os analistas políticos demasiado teóricos, com todo o respeito, não conseguem alcançar porque vivem numa cúpula teórica. Eles nunca se aperceberam que ao eleger um deputado que é oriundo de um partido nacional de criação regional iria colocar na agenda política as questões insulares.
0: Nesta entrevista no Espaço J do PF, Élvio Sousa admitiu que o JPP precisou de contornar obstáculos políticos para a afirmação de um partido que começou como movimento cívico local na freguesia de Gaula. Foi como uma matrix que levou Juntos pelo Povo a afirmar-se de dentro para fora do sistema, ao contrário do habitual, explicou Élvio Sousa.
4: A verdade é esta: se nós não podemos mudar o sistema, temos que entrar no sistema, e a partir de estar dentro é um matrix, digamos assim, uma espécie de matrix. Utilizando isso, um filme que é muito comum, que eu sou adepto, tem uma matéria muito relevante de como fazer acontecer. E a física quântica também explica isso. Portanto, basta querer para acontecer. Isso para responder que bastou entrar no interior do matrix para partir dele. O primeiro matrix foi a Assembleia Legislativa Regional. O primeiro foi a Assembleia de Freguesia, em 2007. Depois foi a Assembleia Municipal em 2009. Depois foi a Assembleia Regional em 2015. E depois foi agora recentemente a Assembleia da República. Portanto, esta conjugação tem que entrar no sistema para poder alterar.
0: Élvio Sousa, o secretário-geral do JPP, em entrevista ao programa Espaço J do PEF, que voltou à antena nesta quarta-feira. Na próxima edição, o convidado é o líder do Chega na Madeira, Hugo Nunes. Segurança e saúde é o tema do primeiro encontro regional organizado hoje no Funchal pela PSP e pelo Cesarama. O encontro realiza-se no âmbito das celebrações dos 148 anos do comando da PSP na Madeira. Em nota à comunicação social, o comando regional refere que esta reunião pretende constituir-se como um espaço de reflexão, sensibilização e partilha de conhecimento sobre a prevenção e gestão de situações de violência em contexto de saúde. Pretende também reforçar a articulação entre as forças de segurança e os profissionais e instituições do setor da saúde. O programa inclui uma palestra para abordar, entre outras matérias, estratégias de prevenção da violência, os conceitos jurídicos associados ao fenómeno da violência contra profissionais de saúde e a capacitação dos profissionais para uma atuação adequada perante episódios de violência. O Nacional já oficializou a saída do treinador João Gião. Em comunicado no sítio oficial na internet, o clube refere que chegou a acordo para a rescisão do contrato que ligava as duas partes até ao fim da temporada. Para já, e até encontrar novo técnico, é Bruno Abreu, treinador dos juniores do clube, quem orienta interinamente a equipa. Em 2024-25, Bruno Abreu trabalhou como adjunto de Ivo Vieira ao serviço do Marítimo na 2ª Liga, contando ainda com passagens como treinador principal por Nacional B, União da Madeira e Porto da Cruz. Após um início de campeonato com um empate frente ao Santa Clara e uma vitória diante do Estoril Praia, seguiram-se duas derrotas consecutivas do Nacional, com o Vitória de Guimarães e o Estrela da Amadora. No sábado, a equipa alvinegra visita Alvalade para jogar com o Sporting a partir das 20h30. Soube-se, entretanto, que o Nacional também rescindiu com o futebolista tunisino Moutaz Nourani. Tinha contrato até 30 de junho de 2028. O extremo de 24 anos chegou no verão de 2025 ao clube alvinegro, pelo qual alinhou em apenas 8 jogos na primeira metade da temporada passada, antes de ser emprestado em janeiro a uma equipa da Tunísia.

E agora vamos saber como estão a ser previstas o tempo para as próximas horas. Céu, em geral, pouco nublado, é o que diz o Instituto Português do Mar e da Atmosfera. Também vento fraco a moderado, entre os 10 e os 25 km por hora de nordeste, rodando gradualmente para norte. Pequena subida da temperatura máxima nas terras altas, com previsão de 28 graus para o Funchal e 26 para o Porto Santo.

José Pedro Correia, que regressa por volta das 8:15 com a revista de imprensa, e é 13:15 e estará ele novamente com a edição 2 do Madeira em Notícia. 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
1: Cerca de um minuto para as 8 da manhã, depois da atualidade informativa. Fazemos-lhe o convite para que continue na nossa companhia ao longo desta manhã. Uma manhã que vai naturalmente fazer subir a temperatura. 28 de máxima, como ouvimos aqui no Madeira Notícia. Para abrirmos da melhor forma possível a parte 2 do Acorda, como não podia deixar de ser, uma opinião que conta, absolutamente essencial, para abrirmos de forma exímia a hora 2 do programa. Depois ainda temos mais uma horinha até às 10 e depois das 10, naturalmente, a companhia habitual com que já nos habituou, Joana Ferreira e também a Beatriz Jardim. Até lá, fazemos questão de o acompanhar neste novo dia, nesta nova aventura que o PEF leva até si, dia após dia, hora após hora. Será um mês de setembro com muitas surpresas, bons programas e as vozes inconfundíveis daqueles que já conhece.

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1: A pergunta "ainda vamos a tempo?" tornou-se quase um reflexo coletivo. Surge sempre que o termómetro sobe demasiado, quando a serra arde fora de época, quando a tecnologia avança mais depressa do que a nossa capacidade de a enquadrar. Mas talvez a questão mais honesta seja outra. O que é que estamos a fazer com o tempo que ainda existe? A ciência já não fala em cenários hipotéticos, fala com evidências. Os últimos 5 anos foram consecutivamente os mais quentes desde o início que há registros instrumentais. A frequência e a intensidade dos incêndios florestais aumentou em regiões onde antes apenas eram episódios. E a perda da biodiversidade acelerou a um ritmo quase que muitos ecológicos classificam como a sexta grande maior extinção. Estes dados não são alarmismo, são diagnóstico. O Homo sapiens, a nossa espécie, espécie que se habituou a pensar-se no topo da cadeia, enfrenta agora uma ironia histórica. A sobrevivência depende da literacia ambiental, não da força nem da tecnologia isolada. Depende da capacidade de compreender sistemas complexos como o clima, os ecossistemas, os ciclos biogeoquímicos e de agir com base nessa compreensão. A literacia ambiental não é um luxo académico, é uma competência civilizacional. E é aqui que a inteligência artificial entra, não como ameaça, mas como variável crítica. A IA já está a modelar padrões climáticos, a prever comportamentos de incêndio, a otimizar consumos energéticos, a monitorizar habitats. Mas a mesma ferramenta que pode ajudar a salvar o planeta pode também amplificar desigualdades, acelerar consumos e alimentar a ilusão de que a tecnologia resolve tudo sozinha. A IA é amplificadora, não substituta, da responsabilidade humana. O problema não é a falta de informação, é a falta de integração. Sabemos que os incêndios são agravados por ondas de calor mais longas, pela redução da umidade dos solos, pela expansão de áreas urbanas sem gestão florestal adequada. Sabemos que a perda das espécies compromete os serviços ecológicos essenciais, como a polinização, a retenção de carbono, a regulação hídrica também. Sabemos que cada décimo de grau conta, mas continuamos a tratar estes factos como notas de rodapé, quando deveriam ser manchetes diárias. A pergunta "ainda vamos a tempo?" só faz sentido se reconhecermos que o tempo não é um recurso abstrato, é mensurável, é finito e está a ser consumido. A afirmação "ainda temos tempo" só é verdadeira se for acompanhada de ação. Políticas públicas baseadas com evidência, educação ambiental transversal e um uso ético da inteligência artificial da gestão do território com uma visão a longo prazo. O Homo sapiens precisa de ser salvo, precisa de se tornar também competente. Competente na leitura do Homo natural e do mundo natural. Competente na interpretação dos sinais. Competente na articulação entre a ciência, a tecnologia e a ética. Ainda vamos a tempo? Sim, mas apenas se deixarmos de romantizar o futuro e começarmos a tratá-lo como aquilo que é, um sistema de risco que exige rigor e não uma esperança vaga. Ainda temos tempo? Temos, mas não muito. E isso, paradoxalmente, pode ser a melhor motivação que nos resta.
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0: São os grandes clássicos aqui no PEF. Paulo Carvalho com Cabra Cega e este remix de Roberto Carlos. É o ritmo da nossa vida, o posto emissor do Funchal, há 78 anos esta parte. A música agora é outra. Já tenho em estúdio o José Pedro Correia, porque é ele que, bom, eu podia dizer que ia nos dar música, mas não. Melhor do que isso, dá-nos a revista da imprensa hoje. Bom dia, Pedro.
1: Mais uma vez, bom dia. Vamos então aos destaques da imprensa regional desta quinta-feira. Falta de alunos fecha 6 mestrados, é a manchete do Diário de Notícias. Cursos tinham 79 vagas, mas apenas houve 20 matrículas. A Câmara do Funchal aumenta as bolsas 20%, o Governo Regional alarga os beneficiários. Em manchete, o JTM diz que Seixal ganha falso túnel de 200 metros. Ainda outras chamadas de capa no JTM. Santa Cruz investe 3 milhões para estancar perdas de água e no Funchal, corredores bus provocam divisão. O primeiro dia das novas regras de trânsito no Funchal ficou marcado por críticas, alguma confusão e opiniões divididas, é o que escreve o JM. Noutras chamadas de capa, o Diário de Notícias escreve: Leixões dá prioridade às ilhas, administração portuária aceita mudar as regras para favorecer regiões, ouro com ADN madeirense, Bruna Aguiar e Onagama regressaram com medalha conquistada por Portugal nos Jogos do Mediterrâneo e ainda queima beiças, leva madeira a Berlim. Porto Santense Francisco Silva apresenta picante na Alemanha. Na minha terra chamam Gindungo.
0: Muito bom, e vai fazer sucesso, certeza absoluta, tal como esse. Obrigado, Pedro. Foi a revista com os olhos de quem sabe ver aqui nas nossas manchetes. Nesta manhã de quinta-feira.

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1: Agora 19 minutos depois das 8 da manhã, espero que tenha acordado bem disposto e alegre, pronto para o que der e vier este novo dia. É um dia exigente, é um dia que vai procurar de si as melhores oportunidades para, sabe porquê, para continuar a ser feliz. Vamos a isso?

0: Foi assim que chegamos às 9h30, aliás, às 8h30 da manhã. Isto parece às vezes é mesmo assim. 8h30 da manhã, bom dia, boa quinta-feira. O som absolutamente imperdível do posto emissor do Funchal. Para trás os Roxette de Look. Depois baixamos um pouco a intensidade e vamos até a música de Suzanne Vega com Luca. Daqui a pouco tenho um convite para si.
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E como precisa de mar, fomos até à praia, na companhia da Mafalda Veiga e o Rui Reininho. Que grande som! Para trás tínhamos ficado também com a produção nacional dos Dama e o tema absolutamente magnífico, Mãe. Estamos aí a caminho das 9 da manhã, cerca de 20 minutos, mais uns pausitos para lá chegarmos. Votos de boa viagem para quem está na estrada. Conduza com prudência, segurança máxima acima de tudo. Mesmo que haja um contratempo ou outro, com certeza que tudo irá se resolver. Bom, há pouco tinha-lhe dito que íamos lhe dar motivos para um convite, e o convite aí está. Estou a falar naturalmente, como não podia deixar de ser, da peregrinação do Senhor dos Milagres, que acontece no próximo dia 8 de outubro. É uma quinta-feira. E a saída está marcada para as 8 da manhã, nada mais, nada menos, junto aos jardins do Campo da Barca, no Funchal. As inscrições já podem ser feitas e podem ser realizadas até o próximo dia 30 deste mês de setembro. Para onde? Pergunta. Eu não ouço ninguém perguntar, mas é como se ouvisse. Pode ligar então ao 96-58-45-426. 96-58-45-426 e vai falar com a Paula Garcia, ela que vai naturalmente receber a sua inscrição para que esta peregrinação do Senhor dos Milagres tenha para além de fé, esperança e também muita gratidão. Afinal de contas, Funchal Machico tem muita emoção pela frente e esta já é uma peregrinação com muita tradição. No próximo dia 8 de outubro, queremos que você faça também parte desta peregrinação do Senhor dos Milagres.

0: Como não acordar bem disposto no PEF? I've Got You Babe, Ubi Forti, com Chris Hines aqui a fazer uma. Dar uma perdinha, digamos assim, num dos maiores êxitos da década de 90. Original, como bem sabe, Cher e Sony, lá para os 70s. Máxima para hoje fica ali bem pregada aos 28 de máxima, mas como diz o ditado, nem tudo depende do tempo. Às vezes as coisas dependem só mesmo de uma boa e assinalável atitude.
1: F-F-Ada.
0: Não percebi.
1: F-F-Ada.
0: Ah, bom.
2: Ela é linda sem make-up.
0: Estamos a caminho das 9 da manhã, cerca de 8 minutos para lá chegar. Boa viagem. Bom

0: Ozuna e Anitta com Mucho Calor vão pôr assim um ponto final na música nesta parte 2 do Acorda. Edição para quinta-feira, dia 3. Sim, pode dizê-lo alto para todos ouvirmos. 3 de setembro. Manhã bonita, não sei se já reparou ou não. Já espreitou pela janela, saiu à rua. Sol aí já a brilhar com muita intensidade. Que é um claro sinal de que hoje é mais um dia daqueles de verão. Para quem está de férias, top! 5 estrelas, não podíamos pedir melhor. Então fica aí o convite para que continue na nossa companhia. Até às 10 comigo, depois das 10, já sabe com quem é que pode contar. Posto emissor do Funchal, deixamos aí um grande e forte abraço para todos os nossos amigos e mensagens que vamos recebendo através do WhatsApp, Facebook, em pf.pt, onde lá estão os podcasts, todos os mais antigos e os novos. Já os ouviu?
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de Acorda no Path. Estávamos em 2008 quando Yves Larocque conquistou o mundo com este Rise Up. Espero que tenha servido para o despertar completo nesta manhã de sol, manhã quente, mais uma que estamos aí a desfrutar desde o centro da nossa capital. O Funchal a enviar aí cumprimentos para todo o mundo, claro, à boleia do PEF. Tem que ser assim, não é? Todos os dias uma manhã diferente, um som diferente, um ritmo diferente. É o seu estilo, é o nosso estilo.

0: A britânica Dua Lipa com este Physical. 9 e 10, um acidente rodoviário está a condicionar nesta manhã de quinta a circulação na Rua 5 de Outubro, no Funchal Coração, na fila de trânsito que já se estende até à Rotunda dos Viveiros. Pelas imagens recolhidas, estarão envolvidos pelo menos 3 veículos que já foram mobilizados, também meios de socorro para o local. A circulação faz-se então com muitos constrangimentos, sobretudo no sentido em que ocorreu o acidente, provocando atrasos numa das principais artérias de acesso ao centro da capital. Até o momento não é conhecido o número de feridos nem a gravidade de eventuais vítimas. No entanto, a Polícia de Segurança Pública já tomou a conta da ocorrência. São sempre estes incidentes e pequenos acidentes, pequenos, queremos nós acreditar que sim, que vão fazendo também a movimentação de cada manhã, porque todas as manhãs há sempre algo a acontecer.
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0: E se passarmos pelo centro da cidade e está assim desta maneira, na circulação automóvel que decorre com mais normalidade nesta quinta-feira, na via rápida, sem constrangimentos de maior significativos nos principais acessos ao Funchal. Nas imagens captadas pelas câmaras da Ascendi, pouco depois das 8h30, mostram então, como tem sido habitual para estes dias, trânsito relativamente fluido na generalidade dos troços, incluindo nas zonas das Neves, viaduto do comboio, mercado abastecedor e a biguaria. São sempre bons os motivos que nos levam a chegar aonde queremos, acima de tudo sem constrangimentos de maiores. Em alguns pontos, nomeadamente junto a Santo António ou Quebradas, é visível uma maior concentração de viaturas, mas sem filas prolongadas. Produção Nacional novamente no palco principal do PEF. Bezagol com o Rui Veloso. Claro, não podiam vir sós. Trouxeram a Maria.

Já está aí pronto o ritmo para esta quinta-feira. Sem razões para ciúmes. Primeiro Sofia, para trás Carolina e ainda Maria. É o som de verão aqui no seu posto, emissor do Funchal.

0: praticamente em cima das 9:30 da manhã. Acordar assim com o PF é bom todos os dias.
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Quem disse que na vida não se consegue recuperar e recordar o melhor que, pelo qual já passámos? Para trás, os Riemann com Star, bela recuperação para o início dos anos 2000. E ainda há 20 minutos, menos do que isso, das 10, António Manuel Ribeiro e os UHF com um olhar capaz de matar. Ricardo Azevedo já está no palco PEF. WhatsApp, Facebook, em pef.pt, está lá tudo para que sejamos cada vez mais próximos.

Já entramos nos últimos 15 minutos, antes das 10 da manhã, o posto emissor do Funchal com produção nacional, Ricardo Azevedo e Paulo Praça, duas vozes que se cimentaram à medida que o tempo foi passando e que os sucessos também foram chegando. É assim, o posto emissor do Funchal olha para a produção nacional como para a internacional e dá-lhe todos os dias o gosto da sua presença, em estúdio e fora dele também.

Não esqueça que a 12:45, o nosso departamento de informação volta ao ativo com Madeira em Notícia, edição do José Pedro Correia. Para que a nossa ligação continue forte, strong enough.

Mais palavras para quem? Alvin Stardust com este Pretend. E são as palavras finais. Ao fim e ao cabo, 3 horas passaram-se assim, no abrir e fechar de olhos, e com a sua companhia, com a sua maneira de estar e de nos acolher. Dia após dia, o posto emissor do Funchal faz tudo o que está ao seu alcance. Manhã, à tarde, à noite e até mesmo de madrugada, somos a sua companhia de eleição. As mais belas vozes vão continuar por aqui e a partir das 10, então, nem lhe digo, nem lhe conto. Obrigado, acima de tudo, por nos acompanhar dia após dia. Sem si, isto não tem muita piada. Por isso é que está convidado a continuar desse lado. Deixo-lhe, para além de palavras, aquele abraço para os amigos do WhatsApp, Facebook. Já sabe que em pef.pt pode encontrar tudo e mais alguma coisa. Os melhores podcasts para que continue na nossa sintonia dia após dia. E sim, continue a sonhar. Ainda é grátis.

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1: Olá, muito bom dia a todos os nossos ouvintes. Bom dia, Joana.
2: Olá, muito bom dia, bom dia. É verdade, cá estamos nós com boa disposição nesta quinta-feira de verão. Vamos acompanhá-lo de forma bem disposta até ao meio-dia e desejamos-lhe naturalmente um bom verão com o posto emissores do Funchal. No que diz respeito ao passatempo Cinemas Nós, vamos fazer um pouco mais tarde, mas não se preocupe, vamos oferecer bilhetes para ver aquela bela sessão à borla. Mas muito para já, no nosso espaço de entrevista de hoje, antecipamos o próximo encontro do ciclo de conferências sobre os sábados reparadores, promovido pela Diocese do Funchal, na Igreja da Sé, já neste sábado, dia 5 de setembro. Para nos ajudar a compreender a profundidade desta devoção mariana, temos connosco o professor Dr. João César das Neves, prestigiado economista, ensaísta e pensador católico, que será um dos próximos oradores desta iniciativa. E vamos muito para já perguntando e cumprimentando aqui o professor Dr. João César das Neves. Muito bom dia.
1: Bom dia, doutor.
3: Olá, bom dia.
2: Bem disposto?
3: Bem, muito obrigado.
2: Professores, vamos aqui à primeira pergunta. O ciclo da sede do Funchal aborda a devoção reparadora dos cinco primeiros sábados, um pedido histórico de Fátima. Olhando para a pressa e para as crises do mundo atual, porque é que parar cinco sábados seguidos para rezar e meditar continua a ser um desafio e, ao mesmo tempo, uma urgência para o homem contemporâneo?
3: Bem, é talvez mais importante que noutras épocas, porque, de facto, como disse, nós vivemos hoje uma vida que não é toda orientada para aquilo que devia ser. Nossa Senhora está preocupada com a salvação das nossas almas. A promessa para quem cumprir estes cinco primeiros sábados, com confissão, com oração, um quarto de hora de oração e missa, é exatamente assistir no último momento para a nossa salvação, no último momento da nossa vida. E esse é o ponto que tem que ser trazido para a nossa vida todos os dias, porque no meio disto esquecemos facilmente daquilo que é realmente importante e para aquilo onde vamos passar a maior parte da nossa vida, que é no céu, e esquecemos disso no meio das mil e uma coisinhas que nos ocupam todos os dias.
1: Pois é, doutor. Muito obrigada novamente por estar aqui connosco. Relativamente à palavra reparação, pode soar estranha ou até mercantil para quem não está, para quem está fora do contexto da fé, não é? Como se estivéssemos a pagar uma dívida. Na perspectiva teleológica e espiritual que vai partilhar com os fiéis no Funchal, o que significa verdadeiramente reparar o Imaculado Coração de Maria?
3: Bem, a grande novidade de Fátima é a única coisa que Nossa Senhora diz que Deus quer é Deus quer implantar no mundo a devoção ao meu Imaculado Coração. Portanto, a Nossa Senhora vem dizer ao mundo que Deus quer trazer esta nova devoção, a devoção ao Imaculado Coração de Maria. Portanto, quer dizer, o que é que isso quer dizer? Quer dizer o coração de uma mulher que tem, portanto, coração, só os seres humanos é que têm coração. Ela tinha um coração e um coração que está a ser, digamos, ferido pelos seus filhos. Ela, senhora mãe da Igreja, tem todos os seus filhos, como nós somos, e os nossos pecados magoam a mãe. Que alguns filhos queiram reparar, quer dizer, queiram estar 15 minutos de companhia com a Senhora, confessar-se e comungar nestes cinco sábados, para, de alguma maneira, acompanhar a Senhora e fazer-lhe companhia para eliminar estas feridas, é isso que se chama reparar, portanto, reparar as feridas que nós próprios e os outros à nossa volta cometem, é essa a atitude. E, portanto, começou a aparecer com Fátima esta devoção ainda mais forte, não é uma novidade na Igreja, já existia antes, mas ficou cada vez mais forte

0: esta ideia de que, através da nossa oração, da nossa penitência, dos nossos sacrifícios, podemos, de alguma maneira, compensar, na amizade que temos pela Senhora, os pecados à nossa volta, que, como todos sabemos, são bastante horríveis.
1: Professor João César das Neves, temos por cá mais uma pergunta. O professor é conhecido, como é sabido, pelas suas análises à sociedade e também à economia, mas também pela sua forte vivência católica, de quem forma compromissos espirituais, como este transformam na prática a nossa vida quotidiana, as nossas famílias e a própria comunidade envolvente.
0: Bem, são coisas que não são separadas, não é? Quer dizer, a economia e a nossa vida todos os dias é a nossa vida espiritual, não somos duas pessoas diferentes, somos o mesmo, não é? Deus fez-se homem, é esse o centro da nossa fé cristã. O próprio Deus, que é incompreensível, que está para lá de todo o universo, quis fazer um de nós e viver como nós todos os dias. E é nessa ideia, quer dizer, trabalhou numa carpintaria durante muitos anos, teve fome, teve o vento, despenteou os cabelos, quer dizer, era um homem como os outros. E isso, no fundo, quer dizer isto mesmo, nós temos que encarnar a nossa fé na nossa vida, naquelas coisas que fazemos todos os dias. Eu sou professor, dou aulas, corrijo exames, escrevo artigos, faço conferências, é isso que eu faço na minha vida. E sobre os assuntos mais variados, do orçamento de Estado até à situação internacional com as guerras e também por temas religiosos. Não são coisas diferentes. Uma das piores coisas que existe na nossa fé é uma chamada vida dividida. Quer dizer, somos cristãos quando vamos à missa ao domingo e o resto do tempo não pensamos nisso. Isso é não ser cristão.
1: É verdade.
0: E, portanto, estas duas coisas fazem parte da mesma realidade que é a nossa vida.
1: Portanto, o próximo encontro o próximo encontro do ciclo de conferências sobre os sábados reparadores será já no dia 5 de setembro.
0: Será amanhã, o encontro às 6:30, às 6:30 a conferência, claro. E no dia 5 é o sábado. Portanto, o sábado terá a celebração na Sé, com confissões,
1: já agora podemos,
0: terço e missa.
1: Sim, a que horas?
0: Mas na véspera, no dia 4, às 6:30, haverá a conferência na Sé, também na Sé Catedral do Funchal.
1: Ok, dia 4, na sexta-feira.
0: Professor... É a conferência na sexta-feira e no dia seguinte, às 10, será as confissões, terço e missa.
2: Exato. Professor, isto de facto é um tema que daria para ficarmos aqui...
1: Muito vasto.
2: Exato, imenso tempo à conversa. Infelizmente não é possível, mas agradecemos imenso o seu tempo e o seu testemunho. Aproveito para recordar aos ouvintes que a conferência e as práticas marianas decorrem na Igreja da Sé, integradas no programa pastoral da Diocese do Funchal. Professor, quanto a nós, agradecer novamente a sua presença e desejar-lhe um excelente dia. Muito obrigada por ter estado connosco.
1: Ainda assim, não sei se quer acrescentar mais alguma coisa que tenha escapado aqui à nossa conversa.
0: Não, eu agradeço o vosso convite. Muito obrigado.
1: Muito obrigada.
2: Obrigadíssima.
1: Então, um bom dia para si.
2: Com licença, um bom dia. Pois é, Joana.
1: Vamos então continuar depois desta pequena e agradável conversa com o professor Dr. João César das Neves. Vamos então continuar com o nosso bom dia, praticamente a um minuto das 10:30.
2: Estamos quase. Fique connosco.
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1: Pois é, estamos de volta ao nosso passatempo de quinta-feira, os nossos famosos bilhetes para o cinema Nós, no Fórum Madeira. Quem é que serão os sortudos? Já sabe que tem de ligar o 291-2089-54 para poder ganhar. E isto é como tudo, se não ligar, não ganha de certeza, não é, Joana?
2: Claro que sim, tem que ligar para, naturalmente, vencer um bilhete à borla. Por isso, preparem os vossos telefones, telemóveis, o fixo e toca ligar para o 291-20-89-54 para vencer um bilhete. As Exato. Pipocas ficam por sua conta, não é? Escolham depois o vosso filme favorito. Luzes, câmara, ação.

0: Então, vamos aqui então ao nosso primeiro ouvinte.
1: Olá, bom dia. Bom dia.
2: Bom dia.
0: Olá, bom dia.
1: Olá, quem nos fala para o cinema?
2: José Carlos Carmelo.
1: José Carlos...
2: Carmelo.
1: Carmelo. O José Carlos participou a semana passada, não foi?
2: Foi.
1: Por isso, não vai poder participar agora.
2: Então não é uma vez por mês?
1: Pois. A semana passada, feitas as contas, foi em agosto.
2: Foi.
1: Ai, isso mesmo, Beatriz. Eu estava aqui a cometer uma injustiça.
2: Não, até
1: mas fiz muito bem.
2: É porque...
1: Ah, não, mas está correto.
0: Teve sorte, então.
1: José Carmelo.
0: Estou a ver que o senhor José Carmelo tem as contas todas bem feitas.
1: Pois, e fez muito bem.
2: A rádio de manhã à noite e tem que estar a par de...
1: Claro, claro, e sabe, o tempo voa. E quando olhamos para o calendário, já...
2: Já, vamos em setembro.
1: Então, dizia José Carmelo.
2: José Carlos Carmelo.
1: Ah, José Carlos Carmelo, é isso. José Carlos, ia com muito gosto que atribuímos um bilhete para os cinemas nós. E fez muito bem em ligar. Sabe que há as regras em que o ouvinte pode apenas participar uma vez por mês. Foi por isso que estávamos aqui.
0: Pois, nós aqui, como o tempo corre seguido, nós passou-nos que a semana passada foi agosto.
1: E já estamos em setembro. Olha, que seja um bom filme.
2: Obrigada.
1: Muito obrigada por ter ligado.
2: Muito
1: beijinho,
2: obrigada.
1: Um dia feliz.
2: E um bom dia de trabalho para você.
1: Muito obrigada.
0: Muito obrigada.
2: Obrigado.
1: Ora, o tempo passa, o telefone vai tocando. Temos por cá o Ataque Implacável.
0: Ataque Implacável.
1: É verdade.
0: Tu gostas de filmes de ação, Joana?
1: Sim, gosto. Quando um grupo de super soldados rebeldes, geneticamente modificados, escapa para o deserto, uma terrível atiradora do exército tem de recorrer aos meios mais extremos para proteger a filha. E tudo começa aqui.
0: É verdade.
1: Ataque Implacável.
0: Se gosta de filmes de ação, thriller ou terror, já sabe.
1: Tem aqui uma boa opção.
0: Já
1: daqui a pouco vamos referir aqui mais uma estreia. No entanto, o telefone vai tocando. 291-20-89-54. Quer ir ao cinema? Toca a ligar.
0: Exatamente. Vamos então a mais... um ouvinte.
1: E aí está, bom dia.
0: Estou sim, bom dia.
1: Bom dia.
0: Estou?
1: Estou. Nós também estamos. Quem nos fala, por favor?
3: Jéssica Silva.
1: Jéssica, tudo bem, Jéssica?
3: Está tudo bem convosco?
0: Também.
1: Estamos bem. E a Jéssica já foi, já voltou ao trabalho, está de férias?
3: Já terminaram as férias.
1: Voltou à carga.
3: Voltou.
0: Então nada melhor do que retomar a carga com uma ida ao cinema, não é verdade?
3: Exatamente.
1: Jéssica, tem então um bilhete disponível até quarta-feira para poder ver um bom filme, está bem?
3: Está bem, obrigada.
1: Beijinhos, bom tempo, bom trabalho.
3: Obrigada, bom dia.
0: Bom dia.
1: Obrigada. E continuamos por cá, vamos para as 20, para as 11. Daqui a pouco vamos fazer referência a mais uma estreia. No entanto, o telefone vai tocando. Tente também.
0: Exato, tenta a sua sorte. Mas antes, vamos ouvir Robbie Williams com Rock DJ. Fique connosco.

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3: E os bilhetes para o nosso Cinema Nós estão ao rubro.
4: É verdade, o telefone está verdinho.
3: É verdade, parece mesmo um ar de Natal. Não para, vamos atender estas pessoas que aqui tanto aguardam pelo seu bilhete.
4: E vamos on air para este ouvinte. Bom
3: Estou
4: dia.
3: Sim, bom dia.
5: Bom dia.
4: Bom dia, estamos a falar com quem? De quem é esta voz
5: com
4: simpática?
5: Com a Patrícia Carmelo.
4: Patrícia Carmelo, Patrícia, que vai aqui fazer companhia ao José Carmelo.
5: Já Nem sabe, nós.
4: Já sabem qual é o filme?
5: Não, ainda não.
4: Ainda não. Patrícia, já está cá. O seu nome já cá canta, como costumamos
5: Muito
4: dizer.
5: Muito obrigada.
4: Um ótimo cinema e um fantástico mês de setembro. Beijocas.
5: Também igualmente. Muito obrigada.
4: Obrigada
5: para
4: Patrícia.
5: Vós também, para todos os que estão nos ouvindo.
4: Muito obrigada.
5: Obrigada. Boa tarde. Bom dia.
4: Bom dia. E Beatriz, tu que estás no comando, quem é que estás aí desse lado?
3: Quem
4: Vamos
3: é
4: saber.
3: Que vai ser a próxima pessoa sortuda? Estou sim, bom dia.
6: Bom dia.
3: Estamos a falar com quem?
6: Sandra Abreu.
3: Sandra Abreu, bom dia Sandra. Acabou de ganhar um bilhete para os cinemas Nós. Já sabe qual é o filme?
6: Não sei. Vamos ver qual vamos é que ver. Realmente vamos escolher.
3: Então, olha, eu vou aproveitar para lhe dizer aqui uma estreia do dia de hoje, que é o A Qualquer Custo. É um filme de ação, crime, thriller. Se for o caso de gostar desse estilo, gosta?
6: Gostamos, sim.
3: Pronto, então tem essa opção.
4: E a Sandra, gosta de sair do cinema a rir, chorar? Qual é assim? Eu já sei, com os cabelos em pé, como se costuma dizer, na gíria. Viu aquele filme de terror?
6: Não, terror nem pensar.
4: Não,
3: é das minhas então.
6: Ação, tudo bem, terror nem pensar.
3: Pois, eu também não gosto nada de filmes de terror.
4: Não.
3: Eu passo o filme todo com os olhos fechados, por isso mais vale não pagar para ver isso.
4: Também não é.
6: Exatamente, temos por dizer.
4: Mas respeitamos
6: sim,
4: quem gosta.
3: Aliás,
6: claro,
3: gente, ainda bem que há pessoas que gostam desses filmes, que assim não ocupam aquelas lotações para quando nós queremos ir ver os que nós gostamos.
6: Exato, tem de haver um pouco de tudo.
4: Também está bem visto.
3: Exato. Sandra, muito obrigada por ter ligado, já sabe como é que funciona, tem até à próxima quarta-feira para usufruir do seu bilhete, é só apresentar o seu cartão de cidadão na bilheteira.
6: Certo. Muito obrigada pela atenção.
3: Bom muito cinema. Obrigada. Bom cinema. Bom
4: Portanto, dia. Feitas as contas, aqui na lista faltam dois
3: Já
4: ouvintes.
3: Já só faltam dois ouvintes. Quem será? Quem será?
4: Mas quem será? Mas quem será? O próximo ouvinte.
3: Atendemos já ou fazemos sofrer mais um
4: já,
3: bocadinho?
4: Já, vamos ao quinto.
3: Vamos ao quinto.
4: Também falta tão pouco.
3: É verdade.
4: Olá.
3: Estou sim, bom dia.
4: Bom dia. Bom dia, mas falta aí um clique.
3: Estou.
4: Falta aí um... Ai, já está. Bom dia. Estou?
7: Bom dia.
4: Bom dia. Falamos com quem?
7: Neuza Jesus.
3: Como? Desculpa.
7: Neuza Jesus.
4: Eu só ouço Jesus.
7: Neuza Jesus.
4: Ah, Neuza. Não é? Neuza.
7: E a senhora?
4: Neuza Jesus. Neuza, está a trabalhar em casa? Está de férias?
7: Não, estou em casa, de férias.
4: De férias? Neste mês de setembro?
7: Sim, é que as minhas aulas ainda não começaram.
4: Ah, ok. Então toca a gozar mais um dia, não é, Neuza?
7: Sim, senhora, tenho dois.
4: E qual é o seu estilo de filme? Rir, chorar, viajar?
7: Cor, ação.
3: Ação. Então estas duas estreias que apresentámos aqui são perfeitas para si.
4: Exatamente. Ataque Implacável.
3: A qualquer custo.
7: Olha, por acaso. Falei com vocês semana passada.
4: Sim.
7: Estiveram a falar de Harry Potter e disse que eu não era assim grande fã.
3: Pois.
4: Conte-nos.
7: Cheguei atrasada ao cinema e fui ver Harry Potter.
4: E?
7: Digo-lhe que foi a melhor escolha que fiz.
3: Uau! Muito bem, Neuza.
4: Pois é.
3: Estou feliz com essa notícia, bastante.
4: Às vezes o que não planeamos é muito melhor do que quando fazemos muitos planos.
3: Eu acho que Harry Potter nunca desilude, portanto, ainda bem que acabou por, nem que tenha sido forçadamente, seguir o meu conselho.
4: Então foi bom, Neuza.
7: Foi sim, senhora.
4: Ainda
3: bem. Quer dizer que este ano já vai fazer maratona de Harry Potter no Natal? Vai-se juntar a este clube de fãs.
7: Vou, sim, senhora.
3: Okay. Muito bem. Obrigada, Neuza, pela partilha.
7: Obrigada.
3: Aproveite.
4: Muito obrigada.
3: Bom
4: beijinhos.
3: Filme.
4: Muito obrigada. Ora, falta apenas o último ouvinte para fazer aquele clique aqui na nossa lista.
3: Pois é, já só falta um.
4: E vamos ao telefone.
3: Estou.
8: Olá,
3: sim.
8: Bom dia.
3: Olá, bom dia. Estamos a falar com quem?
8: Rosa Silva.
3: Rosa Silva.
4: A Rosa que fecha a nossa lista.
3: É verdade.
4: Rosa,
8: sim,
4: Silva.
8: Senhora.
4: Silva, não é?
8: Sim, senhora.
4: Rosa costuma ir muito ao cinema, já não vai ao cinema há muito tempo. Como é que estamos?
8: Olha, fui uma vez este ano.
3: Então não vai perder esta oportunidade agora, certo?
8: Eu penso que não, senhora.
4: Ai, até quarta-feira.
3: Até
4: passa
3: quarta-feira.
4: Ali no Fórum Madeira, Cinemas Nós. E
8: sim, senhora.
4: Leva alguém consigo, que é sempre muito mais agradável estarmos acompanhados e para ver aquele filme.
8: Ok, muito obrigada.
4: Está bem, Rosa. E agora, como é que estamos? Trabalhando? Descansando?
8: Trabalhando.
4: É a vida, não é,
8: a
4: Rosa?
8: Gente, é a nossa vida, temos que fazer só alguma coisa.
4: Já tirou as férias?
8: Já, sim, senhora.
4: Ah, e agora retomou o trabalho?
8: Pois.
4: Tem que ser, não é?
8: É verdade, tem que sair. Isto não pode ser sempre férias.
4: Não pode ser sempre o bem bom.
3: Mas nada
8: não,
3: melhor,
8: senhora,
3: do que conciliar o trabalho com uma belíssima ida ao cinema.
4: É verdade, ver ali uma bela sessão de cinema.
3: E Rosa, comer aquela pipoquinha.
8: Tenho, sim, o fim de semana para, como não trabalho, pode ser ao cinema.
3: Exatamente.
4: Rosa, e umas pipoquinhas?
8: E pipocas, que é muito bom.
4: Docinhas, salgadinhas, ou misto,
8: é verdade,
4: como faz ali
8: é
4: a Beatriz.
8: Sim, senhora.
4: Beijinhos,
3: tá bom, Rosa.
4: Muito obrigada.
3: Obrigada.
8: Ok, muito obrigada.
4: Obrigada, nós. Muito obrigada.
3: E já
4: portanto,
3: está,
4: seis. E vamos aqui fazer referência ao José Carlos Carmelo, contemplado, assim como a Jéssica Silva, Patrícia Carmelo, Sandra Abreu, Neuza Jesus e Rosa Silva. Os nossos parabéns. Vamos voltar à Antena PEF na próxima quinta-feira. Vamos oferecer mais 6 bilhetes para os nossos ouvintes que não conseguiram a linha hoje.
3: Pois é, a sorte é que para a semana.

0: A mais.
1: Uhum. E vamos então, já estamos em direção às 11 horas.
0: Pois é, quase quase. Fique connosco desse lado e pode continuar a ligar, nem que seja para nos dar o bom dia.
1: Bom dia!
0: Ah, pois!

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3: E assim encerramos os nossos bilhetes para o Cinema Nós, mas não se preocupe que para a semana há mais. E já depois das 11 continuamos com o nosso programa Bom Dia, Bom Dia, por isso pode continuar a contactar-nos através do 291 20 89 54 e, como eu digo sempre, para os mais acanhados, através do nosso WhatsApp 936 363 970. Fique connosco, desse lado, Michael Jackson, Billie Jean.

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0: E assim foi com Bruce Springsteen, Dancing in the Dark, para esta nossa manhã do Bom Dia, Bom Dia.
1: É verdade, anime-se, nós estamos por cá nesta... Já é quinta-feira, véspera de sexta-feira, e exatamente, está a trabalhar, anime-se, força aí desse lado, um bom trabalho. Se vai no seu automóvel, agradecemos a boleia, somos PEF. Tenha uma boa viagem com a Beatriz Jardim e também com a
0: Joana Ferreira, é verdade.
1: Muito obrigada. Agora deixamos aqui a informação que prende-se com a peregrinação Senhor dos Milagres. Pode sempre fazer a sua inscrição até o dia 30 deste mês pelo 965-845-426, Paula Garcia. 965-845-426. Venha fazer-se este caminho. O Senhor dos Milagres abençoa todos. Portanto, é uma caminhada que tem a partida no dia 8 de outubro, pelas 8 da manhã, será numa quinta-feira, que vai então fazer esta caminhada. A partida é dos Jardins do Campo da Barca Funchal. Portanto, dia 8, às 8 da manhã, uma caminhada Funchal-Machico. Naturalmente que terá que fazer esta, para fazer esta peregrinação Senhor dos Milagres, terá que fazer a sua inscrição pelo 965-845-426. Fica a informação. Daqui a pouco vamos também ter o nosso Minuto Curioso.
0: E agora, vamos ao nosso telefone, Joana?
1: Vamos lá.
0: Estou...
1: Olha, a chamada caiu.
0: Oh, a chamada caiu.
1: Pois é, o verdinho esfumou-se.
0: Lá foi o nosso verdinho.
1: Assim. Vamos dizendo-lhe que pode sempre ligar para o 291-20-89-54. O nosso WhatsApp é o 936-363-970. É o número do nosso WhatsApp.
0: E por falar em WhatsApp, já temos aqui as nossas mensagens do Bom Dia, da nossa Maria Ascensão. Olá, bom dia, feliz dia, Madeira. Bom dia, Maria. Muito obrigada pela sua mensagem simples, mas que tanto diz.
1: É verdade, é uma mensagem curtinha, mas carregada de carinho, de... É uma mensagem que nós apreciamos sempre que estamos por cá desde a Venezuela e nós agradecemos. O convite também fica extensivo a si, que é migrante, está na França, na Inglaterra, na África do Sul, Brasil, Espanha,
0: é verdade,
1: Portugal continental, onde quer que esteja.
0: Como a Joana diz, é para dizer olá mundo.
1: Olá mundo, e cada vez que eu digo olá mundo estou assim a acenar.
0: Exato,
1: exatamente.
0: Exato.
1: Estamos aqui também a piscar o olho para que possamos receber uma bela mensagem, uma bela foto.
0: E temos aqui uma bela foto do nosso amigo António, que nos diz que viva Espanha, e é uma foto com a t-shirt do Marítimo.
1: Oh, António Correia!
0: E uma cervejinha da Estrela da Galícia. Muito bem!
1: António Correia anda a viajar, o nosso amigo.
0: Já está na hidratação.
1: Ah, olha lá! António Correia, muito obrigada pela foto, obrigada pela partida.

0: Exato, muito obrigada pela sua partilha.
1: E o nosso amigo, olha, já fez muitos programas aqui na casa, sabias?
0: Ah, é? Olha, e por falar em amigos, aqui o nosso amigo Raul também nos disse: bom dia, Joana e Beatriz, continuações de um bom trabalho para vocês e quem trabalha também aí. E nada de esquecer que este fim de semana é à Ponta Delgada, pois é.
1: É verdade, para fechar aqui os arraiais.
0: É verdade, o último arraial do verão.
1: O grande. Todos os caminhos vão dar à Ponta Delgada. Já foste a esse?
0: Já, e olha, é muito bom.
1: E já fui, já passei a noite.
0: Já passaste lá à noite? Uhum. E que tal? Foi bom?
1: Foi. Belíssima.
0: Aquela zona é muito agradável, é muito bonita.
1: Olha, acordei assim com uns palheiros, uns galos a cantar ao longe.
0: Ai, que delícia, que terapêutico, Joana. Muito,
1: muito
0: bem.
1: Muito, muito,
0: muito. Muito bom. E nisto já estamos quase a chegar às 11h30. O tempo passa, não é?
1: Uhum, é verdade. Vamos continuar, daqui a pouco vamos trazer um minuto curioso. Também contamos com os clássicos do PEF e, claro, todos juntos fazemos a diferença, de certeza absoluta.
0: Fique connosco, até já.

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0: E assim foi Cristina Aguilera para animar as nossas manhãs do posto emissor do Funchal com o nosso bom dia, bom dia.
1: É verdade, está em casa, está nos seus a fazer, já arrumar a casa. Quero um conselho, não faça tudo hoje, porque amanhã também é dia, ok?
0: Ah, eu gosto desse conselho.
1: Olha, tem que ser, para quem está a trabalhar, tem que ser, e o que tem que ser tem muita força, um bom trabalho aí desse lado. Para quem goza as férias, é mais um dia para continuar a desfrutar, seja em casa, no campo, na praia, no automóvel, a conduzir, também faz parte. Tenha um ótimo dia de setembro. Continuamos a desejar-lhe naturalmente um fantástico mês de setembro. E agora, será que vou perguntar-lhe, comprou algum bilhete da lotaria, fez o Toto Loto, o Euro Milhões e nunca mais verificou se tem ou não prémio? Convém ver, convém
0: pois
1: ver.
0: É, convém ver.
1: Olha, eu sou uma delas.
0: Pois, Joana, tu estavas aí a dizer que também tens de verificar os teus.
1: Pois é, e por isso, e tudo isto porque vamos agora ao Minuto Curioso. É verdade.
0: O que será que vem daí?
1: Olha, um homenzinho muito bem disposto, que tinha 76 milhões escondidos na carrinha.
0: Quantos?
1: 76 milhões. Imagina, ganhar 76 milhões de libras e continuar a trabalhar durante 6 semanas sem fazer a mínima ideia.
0: Ah, isso é ingrato.
1: Foi exatamente isso que aconteceu a um construtor de Boston, na Inglaterra. Tinha o hábito de comprar bilhetes da lotaria, fazer o Euro Milhões, o Toto Loto e guardá-los na carrinha. Não era propriamente organizado com eles.
0: Olha, mas ao menos
1: comprava,
0: não deitou fora.
1: Entrava no carro, antes de sentar já colocava ali no visor.
0: Mas ao menos não foi para o lixo.
1: Pois não. E acumulando os bilhetes sem grande preocupação em verificar imediatamente. Entretanto, saiu um jackpot do Euro Milhões de cerca de 76 milhões de libras.
0: O que eu faria com esse dinheiro? Tu, Joana?
1: Olha, não sei. Não tenho tempo agora de pensar. Havia a notícia a circular na região. Alguém comprou o bilhete vencedor naquela zona, mas ainda não tinha reclamado o prémio.
0: Oh.
1: E a vizinhança ia falando, quem será,
0: quem será?
1: Será que é daqui de perto, será que é de distante? A família começou a insistir com ele para verificar os bilhetes que tinha na carrinha. E finalmente encontrou o bilhete vencedor, que estava no visor da carrinha. Tudo acabou bem. Foi só desfrutar e deixar de trabalhar até rima.
0: Ah, pois, mas isso foi um final feliz, mas foi mas tremido, muito tremido.
1: É curioso, não é?
0: É muito curioso.
1: Estar ali a trabalhar no duro e ter ali um prémio que vale imenso no, ali na carrinha, no visor da carrinha. Porque estás a imaginar assim uma carrinha com muitos papás à frente,
0: sim,
1: tu já viste isso,
0: meu carro, basta olhar para o meu carro.
1: Também é assim.
0: Exato.
1: Olha, vê lá se tens algum bilhete ali que
0: pois,
1: vale muito.
0: Eu acho que agora os nossos ouvintes vão todos a correr ver se tem.
1: Olha, com isto já fiquei, tenho que verificar os meus.
0: Vai lá, Joana, vai lá.
1: Ah,
0: senão,
1: sim.
0: Mas quer dizer, não, porque depois amanhã já não fazes bom dia comigo.
1: Claro.
0: Imagina que te saiu.
1: Claro que sim, venho aqui fazer o bom dia com mais vontade e pagar um cafezinho.
0: Só um cafezinho.
1: E meio.
0: Que forreta, Joana.
1: Foi o nosso minuto
0: curioso.

E assim ouvimos Milky Chance com Down by the River. E agora, porque está-me assim a dar umas vibes de Itália, pastas, bambinos, vamos aos nossos clássicos do PF numa onda italiana, shall we? Buongiorno!

0: If You Love Me, Let Me Hear You, Say My Name, David Guetta, aqui para as nossas manhãs do Bom Dia, Bom Dia.
1: É verdade, vamos aqui já na reta final do nosso programa do Bom Dia, Bom Dia. Começamos com uma bela entrevista, já entregamos os bilhetes para os cinemas nós.
0: Pois é.
1: Já fomos ao Minuto Curioso,
0: e
1: aos
0: agora?
1: Clássicos do PEF.
0: Vamos ao nosso telefone?
1: Podemos.
0: Vamos lá.
1: Se bem que o telefone...
0: Estou.
1: Está aí com uma partidinha aqui e ali. É com certeza que não vamos conseguir colocar este ouvinte no ar, mas amanhã vamos querer repetir, vamos cá estar, olha até rima, para que possamos manter aqui o tocato lá habitual com os nossos ouvintes. Estamos bem pertinho desta quinta-feira curiosa, com uma temperatura também curiosa para o dia de hoje.

0: 28.
1: É verdade, hoje a temperatura
0: promete
1: e compromete.
0: Sim. Isto é, convém e deve sair de casa com as roupas arejadas, naturalmente, para mais um dia de verão, hidratação.
1: É verdade,
0: água.
1: Máximas de 28 graus para esta nossa quinta-feira, dia 3 de setembro, e mínimas de 22. Céu pouco nublado, por isso, do que está à espera para aproveitar
0: um
1: e
0: mergulho.
1: Dar um belo mergulho? Aquele mergulho que nós daríamos, não era, Joana?
0: Exatamente. Dê um mergulho por nós, sempre com todos os cuidados necessários para um dia de praia saudável. Por isso, deve sair de casa com toda aquela, todos aqueles acessórios de praia, toda aquela tralha que nós sabemos que quando vamos à praia temos muita coisa e enchemos a mochila.
1: Uhum.
0: Nós estamos à espera, mas queremos meter tudo lá dentro para que não falte nada.
1: E se tiver filhos, aquilo é que é? É mochilas, é boias,
0: é
1: tanta coisa. É o guarda-sol, exatamente. É as marmitas com a melancia e com
0: Exato,
1: o iogurte
0: com
1: e com as bolachas e com o pão.
0: É preciso.
1: E aquela pá e tudo.
0: Olha, a parte boa é quando já estamos no carro. Já temos ali tudo. Bora.
1: Pois é, bora, siga. O carro parece que vamos de viagem. Afinal é só para ir à praia.
0: A parte má é quando voltamos.
1: Pois, a parte chata.
0: Já.
1: E depois ter que arrumar aquelas coisas todas.
0: Mas faz parte.
1: É isso, faz parte.
0: Olha, vamos aqui deixando o nosso... Vamos aqui deixando as nossas despedidas, não é verdade? Porque vamos embora.
1: É verdade. E por falar em despedidas, aqui o nosso WhatsApp, o nosso amigo António Silva.
0: O nosso de Câmara de Lobos ou o nosso chefe António Silva?
1: O nosso chefe António. Enviou-nos aqui umas fotos. Epá, que delícia. Que deliciosa sandes. Com essa batatinha. Uma club sandwich para
0: sortida.
1: Nós. Boas para as madames. Ainda à vossa escuta, mas um pouco ocupado. Mas aqui fica o resultado. Antes de sair, uma club sandwich. Que delícia.
0: Chefe António Silva, vou segredar aqui no seu ouvido. Parabéns, tem jeito.
1: Tem muito jeito.
0: Tem muito jeito.
1: Eu já estou a salivar outra vez.
0: Pena ser só uma foto.
1: Pois, Joana. Quando é que vamos passar da foto, para a prática?
0: Para o prato.
1: Para o prato. Para o nosso prato, António.
0: Para
1: não é para
0: prato.
1: O seu.
0: Sim, nosso.
1: Exato, para o nosso. É que essa club sandwich, eu e a Joana, ainda por cima, não nos importaríamos nada de dividi-la. Vá.
0: Não, claro que não.
1: Fazíamos só aqui um dentinho para a malta.
0: É isso. Já está a preparar também o seu almoço, como o chefe António Silva.
1: Exato.
0: Ora, bons preparativos, não suje muita loiça, porque depois vai ter que lavar. O vizinho não vem, agora ajuda.
1: Pois, exatamente, esse pormenor, pois, a cozinha é tudo muito bonito, mas depois é preciso lavar, não é?
0: Exatamente, é muito importante. Vamos aqui, porque já vamos caminhando para a hora de almoço, meio-dia. Amanhã vamos voltar um pouco depois das 10 horas. Já sabe que a sua companhia é imprescindível aqui às nossas emissões. E para fecharmos em beleza estas emissões do Bom Dia.
1: Bom Dia.
0: Queremos a sua companhia.
1: Sim, olha, até rima, Joana.
0: É, não sei.
1: Ai, que giro, estás muito inspirada.
0: Olha, tanto estou inspirada que deixo aqui um beijinho. Até amanhã.
1: Até amanhã.

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1: No Evangelho de hoje, Pedro passou toda a noite a trabalhar e não conseguiu apanhar nada. Jesus pede-lhe que volte ao mar e lance novamente as redes. Pedro podia ter desistido, mas responde: porque tu dizes, lançarei as redes. E acontece o inesperado. As redes enchem-se de peixe. Quantas vezes também nós sentimos que trabalhamos, lutamos e tentamos, mas parece que nada resulta. É precisamente nesses momentos que Jesus nos convida a não desistir e a confiar nele. Pedro reconhece a sua fragilidade, mas Jesus não o rejeita. Pelo contrário, chama-o para uma missão maior. Não tenhas medo. Daqui em diante, serás pescador de homens. Hoje Jesus também nos chama. Talvez estejamos cansados, desanimados ou convencidos de que já tentamos tudo. Mas o Senhor diz-nos: confia em mim e lança novamente as redes.
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0: Abro com a notícia de uma falha no sistema informático dos centros de orientação de doentes urgentes. Indisponibilidade confirmada pelo INEM, registada por volta das 9h40 da manhã, com o Instituto de Emergência Médica a garantir que a resposta aos pedidos de socorro se mantém assegurada e a funcionar com normalidade. Em comunicado, o INEM assegura que a ocorrência foi prontamente identificada e de imediato ativados os procedimentos de contingência. Ainda de acordo com a mesma nota, a situação está já em fase de resolução. Luís Montenegro diz que não passa de um jogo político. O primeiro-ministro diz encarar com muita tranquilidade e sentido de responsabilidade a moção de censura apresentada pelo Chega. Em declarações à RTP, em São Tomé e Príncipe, o chefe do governo diz esperar que pela data e hora para se apresentar na Assembleia da República.
1: Com muita tranquilidade, é um momento que a democracia deve encarar com sentido de responsabilidade. Estamos a aguardar a definição do dia e da hora em que temos de nos apresentar na Assembleia da República para responder a esta moção de censura e mostrar que ela não faz sentido, que ela se enquadra numa lógica de mero jogo político.
0: Luís Montenegro acredita que o Parlamento vai permitir que o atual Executivo continue a governar.
1: Não há nenhuma razão para interromper este caminho, que é um caminho de respeito pela vontade popular. Aquilo que me parece é que a Assembleia da República, como um todo, dará condições ao Governo para continuar a executar o seu programa. E não aconteceu nada de extraordinário que justifique a interrupção do trabalho do Governo.
0: Luís Montenegro insiste ainda a estar tranquilo em relação à equipa do Executivo. Declarações à margem da tomada de posse de Carlos Villanova como presidente de São Tomé e Príncipe. José Sócrates perde mais uma batalha judicial na Operação Marquês. O Tribunal Administrativo de Lisboa rejeita o pedido para afastar o advogado oficioso nomeado pela Ordem dos Advogados. A juíza conclui que a nomeação foi legal e não prejudica o direito de defesa do antigo primeiro-ministro. Sócrates é ainda condenado a pagar as custas do processo. Carlos Moedas garante que a autarquia de Lisboa esteve sempre presente, apesar de queixas de falta de respostas por parte de familiares das vítimas do acidente com o elevador da Glória. Questionado esta manhã pelos jornalistas após a inauguração de um memorial às vítimas de há um ano, o autarca preferiu sublinhar que o dia é de homenagem.
2: A Câmara esteve sempre presente. Está presente e estará sempre presente.
3: Mas estão a mentir, então, estes familiares?
2: E por isso é muito importante que hoje não me levem a mal. É um dia de homenagem, solidariedade e de gratidão. E portanto eu não vou aqui alimentar nem responder. Agradeço-vos do coração.
4: Sr. Presidente, sentiu algum embaraço?
2: Uma solidariedade. É realmente um dia tão importante. As famílias, que ainda ontem estive com várias, aquelas que quiseram ser recebidas, durante o tempo, a Câmara e os trabalhadores da Câmara, e todos nós estivemos sempre. E, portanto, é isso só que posso dizer.
0: Carlos Moedas, fora da cerimónia estiveram todos os vereadores da oposição, como João Ferreira, do PCP.
5: Nós fomos informados ontem de que esta iniciativa envolveria várias entidades, mas que não era suposto os vereadores, os membros do Executivo Municipal da oposição, estarem presentes.
0: João Ferreira, do PCP, o memorial hoje inaugurado foi proposto há um ano pela variação do Partido Socialista. Marca esta manhã a aparente abertura de Vladimir Putin a um possível acordo de paz para pôr fim à guerra na Ucrânia. O presidente russo assinala que vários países, incluindo Estados Unidos e China, estão dispostos a apoiar um entendimento para terminar com o conflito. Putin refere, contudo, que o processo deve começar com um entendimento entre Kiev e Moscovo. À uma da tarde, Zé, vamos voltar à análise do comentador da Renascença, Manuel Pois Torres, que já aqui escutamos antecipar um caminho difícil para a paz na Ucrânia.
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0: Muito boa tarde. Vamos conhecer os destaques da informação com o jornalista José Pedro Correia.
1: Boa tarde. Ryanair anuncia que o preço dos combustíveis pode levar ao aumento de tarifas e redução de voos. Há 7 representantes do património da Madeira entre os 49 semifinalistas das novas 7 Maravilhas de Portugal. Chega, avança mesmo com moção de censura ao governo de Luís Montenegro por causa da permanência no executivo do ministro Luís Neves. Nacional oficializa saída de João Gião, mas ainda não tem treinador anunciado. Técnico dos Júniores, Bruno Abreu, orienta interinamente a equipa. Ryanair anunciou que deve reduzir os voos já a partir do próximo inverno para limitar os custos com o combustível. A companhia aérea irlandesa alertou mesmo para possíveis aumentos nos preços dos bilhetes devido aos elevados custos do combustível resultantes da guerra no Médio Oriente. A Ryanair opera um total de 10 rotas diretas que ligam o aeroporto da Madeira a Portugal continental e a diversos destinos europeus. A principal novidade para a temporada atual foi a introdução da rota para a Irlanda. A Madeira leva 7 representantes do património regional à meia-final das novas 7 Maravilhas de Portugal. A votação para definir os 21 finalistas acontece no próximo sábado no Palácio Nacional de Sintra. A Madeira estará representada pelo Forte de Nossa Senhora do Amparo, em Machico, pelo Teleférico da Rocha do Navio, pelas Casas de Colmo e pela Igreja Matriz de São Jorge, em Santana, pela Casa das Mudas na Calheta, pelo Mercado dos Lavradores e pelo Jardim Monte Palace, Madeira, no Funchal. E, em nota à comunicação social, a Secretaria Regional da Economia refere que os 7 patrimónios madeirenses foram apurados a 18 de julho, numa emissão especial de televisão transmitida em direto a partir da Praça do Povo no Funchal, depois da votação pública da fase regional do concurso. O secretário regional, José Manuel Rodrigues, considera que o apuramento dos 7 patrimónios representa um reconhecimento da riqueza, diversidade e autenticidade da Madeira. A meia-final nacional reúne 49 candidatos, distribuídos pelas categorias de castelos, grandes obras, história, religião, séculos XX e XXI, e turismo, sendo apurados 21 finalistas. A grande final está agendada para 12 de setembro, também em Sintra, quando serão conhecidas as novas 7 Maravilhas de Portugal. A votação estará aberta durante os 2 eventos televisivos e poderá ser efetuada por chamada telefónica ou através da aplicação TVI Passe. O Presidente da Assembleia da República voltou a defender o aprofundamento da autonomia, um dos principais valores das regiões autónomas portuguesas. Foi nos Açores, onde está para as celebrações dos 50 anos da autonomia naquela região. Pedro Aguiar Branco diz que a autonomia é um processo que está sempre por acabar.
2: O processo autonómico, e há aqui quem saiba falar melhor do que eu sobre isso, é um processo nunca acabado. E ela, portanto, esta autonomia deve ser reforçada, deve ser aprofundada. É um sinal sempre de confiança que é dado quando tratamos de poder ainda criar melhores condições para que quem vive no terreno e quem tem conhecimento maior sobre aquilo que são as necessidades, as carências, os obstáculos e tudo o que é preciso para ultrapassar todas as dificuldades.
1: Presidente da Assembleia da República está nos Açores, onde se associa às celebrações dos 50 anos da autonomia. O Chega vai mesmo avançar com uma moção de censura ao governo de Luís Montenegro, na sequência das polémicas que envolvem o ministro da Administração Interna. A iniciativa já foi entregue na Assembleia da República. O anúncio foi feito em conferência de imprensa, na sede do Chega em Lisboa, por André Ventura, que explicou os objetivos da moção.
3: Censurar o Primeiro-Ministro e o Governo pela manutenção de Luís Neves no cargo de Ministro da Administração Interna, de questionar as razões pelas quais mantém Luís Neves, com todas estas suspeitas, com todos estes problemas, com toda esta degradação, à frente do Ministério da Administração Interna, e tive oportunidade de transmitir nas últimas horas, quer ao Grupo Parlamentar, quer ao Governo Sombra, quer às várias instituições do Estado, a irreversibilidade deste avanço de uma moção de censura que não desejámos, que não era um instrumento desejável, mas cuja degradação das instituições nos obrigou a fazê-lo de forma clara. Se o Primeiro-Ministro não compreende que este é um problema de decência e de dignidade do Estado, então o principal partido da oposição deve-lhe fazer demonstrar, humildemente, que é mesmo uma questão de dignidade das instituições e que as instituições reagem defendendo a democracia, a decência e a integridade.
1: André Ventura considera que se Luís Neves continuar como ministro, o padrão ético em Portugal desapareceu totalmente. Apesar da moção de censura, o Chega anunciou que vai manter a comissão de inquérito sobre os mandatos de Luís Neves à frente da Polícia Judiciária. O presidente da Assembleia da República declarou, entretanto, que poderá rejeitar a admissão do requerimento para constituir a comissão de inquérito se o Chega não alterar os seus fundamentos e o objeto. Esta conclusão consta de um despacho ao qual a Agência Lusa teve acesso, em que José Pedro Aguiar Branco assinala insuficiências na delimitação do objeto e dos fundamentos inerentes ao inquérito parlamentar que foi requerido pelo Chega e que não permitem, na sua atual formulação, determinar a constituição obrigatória dessa comissão. Os deputados do PSD na Assembleia Regional garantem que o gado que circula pelas serras da Madeira está controlado e beneficia da atenção de que precisa. O Grupo Parlamentar Social-Democrata anunciou que está a visitar as serras da região e a contactar as várias associações e produtores de gado para saber do que precisam. A deputada Rafaela Fernandes destacou alguns dos aspectos que considera fundamentais nesta matéria.
4: Nós não podemos descurar esta questão do bem-estar animal e achar que se libertam animais na serra e que eles ficam por conta própria. Não, isso não é real. Aliás, a associação tem tido uma cautela de ter uma parceria com a própria veterinária, com os serviços de veterinária, para garantir o acompanhamento médico que estes animais precisam e ainda brevemente vão ter o processo de vacinação, em setembro, ainda este mês, vão ter o processo de vacinação para garantir que o bem-estar animal está salvaguardado. A segunda nota é salientar um aspecto fundamental, esta conjugação entre quem tem terrenos e o esforço que todos sabemos que é necessário fazer com encargos elevados para manter os terrenos limpos, naturalmente que a permanência de um rebanho de forma organizada, como é este exemplo, é uma boa prática. Por último, uma terceira nota para dizer que a proteção do ambiente é uma responsabilidade de todos nós e a orientação definida pelo Governo Regional, no fundo nestes sucessivos programas de governo, vai de encontro àquilo que nós temos todos que reconhecer. Há um património natural que é de todos, que está protegido e nós temos que conjugar com este património natural protegido, que é de todos, com a atividade humana e, neste caso, esta atividade que existe também ao nível da pastorícia.
1: Rafaela Fernandes garante que este é um trabalho a que os parlamentares do PSD se vão dedicar nos próximos tempos. Segurança e saúde é o tema do primeiro encontro regional organizado hoje no Funchal pela PSP e pelo César Ama. A reunião realiza-se no âmbito das celebrações dos 148 anos do comando da PSP na Madeira. Em nota à comunicação social, o comando regional refere que o encontro pretende constituir-se como um espaço de reflexão, sensibilização e partilha de conhecimentos sobre a prevenção e gestão de situações de violência em contexto de saúde. Pretende também reforçar a articulação entre as forças de segurança e os profissionais e instituições do setor. O programa inclui uma palestra para abordar, entre outras matérias, estratégias de prevenção da violência, os conceitos jurídicos associados ao fenómeno da violência contra profissionais de saúde e a capacitação dos profissionais para uma atuação adequada perante episódios de violência. O Nacional já oficializou a saída do treinador João Gião. Em comunicado no sítio oficial na internet, o clube refere que chegou a acordo para a rescisão do contrato que ligava as duas partes até ao fim da temporada. Para já e até encontrar novo técnico é Bruno Abreu, treinador dos juniores do clube, quem orienta interinamente a equipa. Em 2024-25, Bruno Abreu trabalhou como adjunto de Ivo Vieira, ao serviço do Marítimo, na 2ª Liga, contando ainda com passagens como treinador principal pelo Nacional B, União da Madeira e Porto da Cruz. Após o início de campeonato com um empate frente ao Santa Clara e uma vitória diante do Estoril Praia, seguiram-se duas derrotas consecutivas do Nacional, com a vitória de Guimarães e com o Estrela da Amadora. No sábado, o Nacional visita Alvalade para jogar com o Sporting a partir das 20h30. Soube-se, entretanto, que o Nacional também rescindiu com o futebolista tunisino Moutaz Nourani. Tinha contrato até 30 de junho de 2028. O extremo, de 24 anos, chegou no verão de 2025 ao Clube Alvinegro, pelo qual alinhou em apenas 8 partidas na primeira metade da temporada passada, antes de ter sido emprestado em janeiro a uma equipa da Tunísia.

E ficamos agora a conhecer as previsões do estado do tempo para as próximas horas. Pode contar com céu em geral pouco nublado, o vento deve soprar fraco a moderado entre os 10 e os 25 km por hora de nordeste, rodando gradualmente para norte. Pequena subida da temperatura máxima nas terras altas, com previsão de 28 graus para o Funchal e de 27 para o Porto Santo.

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1: A pergunta "ainda vamos a tempo?" tornou-se quase um reflexo coletivo. Surge sempre que o termómetro sobe demasiado, quando a serra arde fora de época, quando a tecnologia avança mais depressa do que a nossa capacidade de a enquadrar. Mas talvez a questão mais honesta seja outra. O que é que estamos a fazer com o tempo que ainda existe? A ciência já não fala em cenários hipotéticos, fala com evidências. Os últimos 5 anos foram consecutivamente os mais quentes desde o início que há registros instrumentais. A frequência e a intensidade dos incêndios florestais aumentou em regiões onde antes apenas eram episódios. E a perda da biodiversidade acelerou a um ritmo quase que muitos ecológicos classificam como a sexta grande maior extinção. Estes dados não são alarmismo, são diagnóstico. O Homo sapiens, a nossa espécie, espécie que se habituou a pensar-se no topo da cadeia, enfrenta agora uma ironia histórica. A sobrevivência depende da literacia ambiental, não da força nem da tecnologia isolada. Depende da capacidade de compreender sistemas complexos como o clima, os ecossistemas, os ciclos biogeoquímicos e de agir com base nessa compreensão. A literacia ambiental não é um luxo académico, é uma competência civilizacional. E é aqui que a inteligência artificial entra, não como ameaça, mas como variável crítica. A IA já está a modelar padrões climáticos, a prever comportamentos de incêndio, a otimizar consumos energéticos, a monitorizar habitats. Mas a mesma ferramenta que pode ajudar a salvar o planeta pode também amplificar desigualdades, acelerar consumos e alimentar a ilusão de que a tecnologia resolve tudo sozinha. A IA é amplificadora, não substituta, da responsabilidade humana. O problema não é a falta de informação, é a falta de integração. Sabemos que os incêndios são agravados por ondas de calor mais longas, pela redução da umidade dos solos, pela expansão de áreas urbanas sem gestão florestal adequada. Sabemos que a perda das espécies compromete os serviços ecológicos essenciais, como a polinização, a retenção de carbono, a regulação hídrica também. Sabemos que cada décimo de grau conta, mas continuamos a tratar estes factos como notas de rodapé, quando deveriam ser manchetes diárias. A pergunta "ainda vamos a tempo?" só faz sentido se reconhecermos que o tempo não é um recurso abstrato, é mensurável, é finito e está a ser consumido. A afirmação "ainda temos tempo" só é verdadeira se for acompanhada de ação. Políticas públicas baseadas com evidência, educação ambiental transversal e um uso ético da inteligência artificial da gestão do território com uma visão a longo prazo. O Homo sapiens precisa de ser salvo, precisa de se tornar também competente. Competente na leitura do Homo natural e do mundo natural. Competente na interpretação dos sinais. Competente na articulação entre a ciência, a tecnologia e a ética. Ainda vamos a tempo? Sim, mas apenas se deixarmos de romantizar o futuro e começarmos a tratá-lo como aquilo que é, um sistema de risco que exige rigor e não uma esperança vaga. Ainda temos tempo? Temos, mas não muito. E isso, paradoxalmente, pode ser a melhor motivação que nos resta.
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Sempre Vagabundo. Estamos praticamente a 9 minutos e meio das 14 horas. Regresso ao trabalho a essa hora. Tem alguns minutos, dá para tomar um cafezinho antes de retomar os seus afazeres. Para quem almoça, um bom almoço, um bom apetite, vai no seu automóvel, faça uma boa viagem comigo e com a Beatriz Jardim. A tarde fora na Sintonia PEF, aqui estamos bem. Para já, um lugar ao sol, a juntar esta magnífica quinta-feira de sol com os Resistência. Boa tarde.

0: Marisa Gonçalves. Boa tarde, Marisa.
1: Boa tarde, Carlos Bastos. Depois de uma falha no sistema informático, está restabelecida a normalidade nos centros de orientação de doentes urgentes. Confirmação feita pelo INEM em comunicado que explica que se registaram falhas no período entre as 9h40 da manhã e o meio-dia e um quarto, tendo sido ativados os procedimentos de contingência para assegurar o atendimento das chamadas e o envio dos respectivos meios de emergência médica. O INEM garante também que a resposta aos pedidos de socorro se manteve assegurada e a funcionar com normalidade. As causas que deram origem a esta falha informática ainda não foram identificadas. A urgência de obstetrícia do Hospital de Setúbal só recebe grávidas encaminhadas pelo INEM, pelo menos até ao dia 1 de outubro, por falta de médicos. A resposta agrava-se na Península quando são constantes os constrangimentos na urgência regional que tem sede no Hospital Garcia Dorta, mas o diretor executivo do SNS, Álvaro Almeida, garante que a situação está a melhor.
2: O modelo não está a falhar, pelo contrário, porque aquilo que acabou de escrever são duas situações em que as urgências estão a funcionar, estão a receber os doentes urgentes, só não estão com as portas totalmente abertas. A alternativa, o modelo que existia antes das urgências centralizadas, é que as urgências estavam fechadas.
1: Nas urgências gerais são preocupantes as situações nos hospitais do Barreiro e de Santa Maria, mas a situação extrema vive-se no Amadora Sintra, assim diz também Álvaro Almeida. O diretor executivo do SNS admite que está tudo em aberto para resolver a falta de profissionais naquela ULS, incluindo a transferência de médicos do novo hospital de Sintra. Luís Montenegro encara com tranquilidade e sentido de responsabilidade a moção de censura apresentada pelo Chega. Em declarações à RTP, em São Tomé e Príncipe, o chefe do governo disse esperar pela data e hora para se apresentar na Assembleia da República.
3: Com muita tranquilidade. É um momento que a democracia deve encarar com sentido de responsabilidade. Estamos a aguardar a definição do dia e da hora em que temos de nos apresentar na Assembleia da República para responder a esta moção de censura e mostrar que ela não faz sentido, que ela se enquadra numa lógica de mero jogo político.
1: Luís Montenegro diz também acreditar que o Parlamento irá permitir que o atual Executivo continue a governar. Carlos Moedas garante que a autarquia de Lisboa esteve sempre presente, apesar de queixas de falta de respostas por parte de familiares das vítimas, questionado esta manhã pelos jornalistas após a inauguração do memorial do acidente de há um ano. O autarca preferiu sublinhar que o dia de hoje é de homenagem.
4: A Câmara esteve sempre presente. Está presente e estará sempre presente.
5: Estão a mentir, então, estes familiares?
4: E por isso é muito importante que hoje não me levem a mal. É um dia de homenagem, de solidariedade e de gratidão. E portanto eu não vou aqui alimentar nem responder. Agradeço-vos do coração.
6: Sr. Presidente, sentiu algum embaraço de estar ao lado das famílias das vítimas?
4: É realmente um dia tão importante. As famílias, que ainda ontem estive com várias, aquelas que quiseram ser recebidas, durante o tempo, a Câmara e os trabalhadores da Câmara, e todos nós estivemos sempre. E, portanto, é isso só que posso dizer.
1: Declarações de Carlos Moedas, autarca de Lisboa. Vai ficar em prisão preventiva o homem suspeito de matar a mulher, ambos de nacionalidade britânica, na terça-feira no corredor de um hotel em Albufeira, informação adiantada à agência Lusa por fonte da GNR. Depois de presente ao Tribunal de Portimão, para um primeiro interrogatório judicial, foi aplicada ao arguído de 34 anos a medida de coação mais gravosa.
0: São 2h04, o resto está tudo no site da Renascença.

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E para vos levar a dançar, também aqui este fantástico som de Oasis, Wonderwall. Cantemos todos juntos, o que acham?

E depois deste Roar de Katy Perry, continuarão com boa música e boa disposição depois das 15 horas com a Joana Ferreira. Para já, eu despeço-me até amanhã e vamos abanar o capacete com mais uma música antes do meu até já, está bem? Gasolina, Daddy Yankee, venha daí.

0: Boa tarde, Carlos Bastos. Um incêndio que deflagrou esta tarde na Lourinhã, na região oeste, está a ser combatido a esta hora por 160 operacionais, apoiados por 44 viaturas e 4 meios aéreos. As chamas estão a consumir uma zona de mato. De acordo com a fonte do Comando Subregional de Emergência e Proteção Civil do Oeste à Renascença, não há casas em perigo. Um bombeiro sofreu ferimentos leves no combate a este incêndio, que teve início pouco antes da 1 da tarde. A Polícia Judiciária informa que deteve um homem de 42 anos, indiciado da autoria de um crime de incêndio florestal, que ocorreu no mês passado em Solveira, concelho de Montalegre. O incêndio consumiu uma área de cerca de 6 mil metros quadrados de vegetação. O homem vai ser presente a um primeiro interrogatório judicial para eventual aplicação de medidas de coação. Os próximos dias vão trazer mais calor. O Instituto Português do Mar e da Atmosfera coloca 14 distritos sob aviso amarelo, exceção apenas para Viana do Castelo, Porto, Braga e Aveiro. As temperaturas podem ultrapassar os 40 graus, em particular no interior do país. É o que avança a meteorologista Alexandra Fonseca.
1: A elevar aqui as temperaturas, valores podem chegar aos 42, 43 graus no Alentejo e também no litoral centro de Setúbal, Lisboa, mesmo Leiria, a chegar perto dos 40 ou mesmo 40 graus.
0: São também regiões onde há risco elevado de incêndio. O calor só deverá aliviar a partir de sábado. A urgência da obstetrícia do Hospital de Setúbal só recebe grávidas encaminhadas pelo INEM, pelo menos até 1 de outubro, em causa a falta de médicos. A resposta agrava na Península, quando são constantes os constrangimentos na urgência regional que tem sede no Hospital Garcia Dorta. Mas o diretor executivo do Serviço Nacional de Saúde, Álvaro Almeida, garante que a situação está melhor.
2: O modelo não está a falhar, pelo contrário, porque aquilo que acabou de descrever são duas situações em que as urgências estão a funcionar, estão a receber os doentes urgentes, só não estão com as portas totalmente abertas. A alternativa, o modelo que existia antes das urgências centralizadas, é que as urgências estavam fechadas.
0: Nas urgências gerais são preocupantes as situações nos hospitais do Barreiro e de Santa Maria, mas a situação extrema vive-se no Amadora Sintra, assim diz também Álvaro Almeida. O diretor executivo do SNS admite que está tudo em aberto para resolver a falta de profissionais naquela ULS, incluindo a transferência de médicos do novo hospital de Sintra. Depois de uma falha no sistema informático, está restabelecida a normalidade nos centros de orientação de doentes urgentes, confirmação feita pelo INEM em comunicado que garante que a resposta aos pedidos de socorro se manteve assegurada e a funcionar dentro da normalidade. As causas que deram origem a esta falha ainda não foram identificadas. O Primeiro-Ministro diz encarar com tranquilidade e sentido de responsabilidade a moção de censura apresentada pelo Chega. Em declarações à RTP em São Tomé e Príncipe, o chefe do governo disse esperar pela data e hora para se apresentar na Assembleia da República. Disse também Luís Montenegro acreditar que o Parlamento irá permitir que o atual executivo continue a governar. A Volkswagen vai acabar com a marca espanhola SEAT. O grupo alemão, que está em profunda reformulação, pretende continuar a produção da SEAT até ao final de 2029. É uma informação que está a ser avançada por um semanário económico alemão que explica que a decisão já foi tomada pela administração e irá ser votada amanhã pelo Conselho de Supervisão do grupo.
3: É outra guerra, não é? A guerra dos carros.
0: É isso mesmo.
3: Obrigado. É Brasil, igual sabes com as notícias às três, o resto está...
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Ora, está assim aberta mais uma hora da nossa tarde musical PEF de hoje. Remix Grove, feridas por sarar. E quase todos nós temos uma ou outra ferida que custa a sarar. Quem não as tem? Vamos continuar nesta quinta-feira de verão, 3 de setembro de 2026, uma quinta-feira agradável, onde o Funchal se conta com uma temperatura máxima no dia de hoje de 28 graus Celsius. Conta também com o Nininho Vaz Maia aqui no

Da Economy, uma canção que fizemos questão de trazer à Antena PEF, nomeadamente à nossa tarde de hoje. Aliás, na tarde, a esta hora, como sempre,

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Estamos bem pertinho das 16 horas e agora bem no fecho de mais uma hora da nossa tarde musical. Pep está preparado para uma noite ao som de temas incontornáveis da música portuguesa, num encontro entre diferentes gerações e memórias que continuam bem presentes. E exatamente, os Quinta do Bill vão dar tudo por tudo, já precisamente no sábado, onde? Na Ponta do Sol, e certamente que vão cantar Os Filhos da Nação. Eu sou a Joana Ferreira, fico por aqui, tenho a continuação de um ótimo dia desse lado, uma ótima quinta-feira, se possível, e com certeza que vai continuar na Companhia PEF. Fica a sugestão. Amanhã vou voltar para fecharmos em beleza os nossos programas do Bom Dia, Bom Dia, com a simpática Beatriz Jardim. Até amanhã!

0: São dois os bombeiros com ferimentos ligeiros no combate às chamas na Lourinhã. As chamas consomem uma zona de mato desde a 1 da tarde na zona de São Bartolomeu, dos Galegos e Moledo. Estão no local 150 bombeiros, apoiados por 44 viaturas e 3 meios aéreos. Já está reunida a Conferência de Líderes, que vai decidir a data da discussão da moção de censura ao Governo, apresentada pelo Chega. 10 ou 17 de setembro são as datas em cima da mesa. O Primeiro-Ministro já disse que encara com tranquilidade e sentido de responsabilidade esta moção de censura. O embaixador da Rússia em Portugal nega acusações sobre ataques híbridos na Alemanha e diz que não há provas do envolvimento de Moscovo na tentativa de ataque com explosivos no aeroporto de Leipzig. Depois de ser convocado pelo Ministério dos Negócios Estrangeiros português para esclarecimentos, Mikhail Kamini diz em comunicado que esta situação contribui para uma degradação das relações entre Moscovo e a União Europeia, o que serve os interesses da Ucrânia. O embaixador foi recebido hoje pela Diretora-Geral da Política Externa, depois da convocatória do Ministro dos Negócios Estrangeiros, na sequência das acusações da Alemanha, que entretanto encerrou o Consulado-Geral Russo em Bona e o Centro Cultural Russo em Berlim. Os enfermeiros vão passar a atender e a fazer a triagem das chamadas encaminhadas pela linha SNS 24 para o INEM, uma função que era até agora assegurada por técnicos. O presidente do Sindicato dos Técnicos de Emergência Pré-Hospitalar mostra-se perplexo com a medida. Rui Lázaro diz que não vai trazer vantagens e tem custos por explicar.
1: E o Sr. Presidente não é capaz de apresentar qualquer ganho numa medida que, para além de dificuldades, apresentará com certeza custos para já desconhecidos. Desconhece-se ainda quanto é que o INEM vai pagar pela licença deste programa, sendo que para a anterior tem um direito de utilização gratuito. São perguntas que o Sr. Presidente deve responder.
0: Esta era uma das medidas defendidas por Luís Cabral desde que tomou posse como presidente do INEM. A entrada em funcionamento deste novo modelo vai acontecer logo que estejam asseguradas as alterações técnicas necessárias. O diretor executivo do SNS diz que os tempos de espera no Hospital Amadora Sintra são inaceitáveis, mas admite que os problemas não vão ficar resolvidos a curto prazo. Numa semana em que os doentes urgentes chegaram a esperar 13 horas para serem vistos por um médico, Álvaro Santos Almeida diz que a nova administração está a fazer o possível para estabilizar as equipas e admitiu que a solução pode passar pelo reforço de equipas com médicos do novo Hospital de Sintra.
2: É que este novo Conselho de Administração consiga estabilizar as equipas, reforçar as equipas, reorganizar o serviço de urgência e dessa forma minimizar o problema.
3: Vai tirar elementos do Hospital de Sintra?
2: Essa é uma questão que o Conselho de Administração está a analisar. Quando lhe disse que estão a reorganizar os serviços, está tudo em aberto, são todas as opções.
0: Sobre novas contratações, sobretudo enfermeiros, que as ULS estão impedidas de fazer, Álvaro Almeida aponta culpas ao Ministério das Finanças.
2: Podem ser autorizações casuísticas. No caso dos médicos, tem havido essas autorizações. No caso dos enfermeiros, não há enquadramento legal.
3: Mas poderia haver se os planos organizacionais tivessem assinado.
2: Pronto. Não há um circuito estabelecido e, portanto, a Direção Executiva não tem competência para intervir no processo. Para poder fazer isso, precisamos de conhecer o quadro global de referência que ainda não foi aprovado.
4: E quem é que não foi aprovado?
2: É o Ministério das Finanças.
0: Visita ao ULS de Matosinhos, o diretor executivo desvalorizou o encerramento da urgência de obstetrícia de Setúbal ao INEM, o que vai acontecer até 1 de Setúbal, dizendo que a alternativa seria fechar. Até ao final de agosto, o INES foram pagos 2.590 milhões de euros em reembolsos de IRS. Segundo dados do Ministério das Finanças, o Fisco liquidou 6.505 declarações, mais 171 mil do que na campanha do ano anterior, e deste universo, mais de 2 milhões e 700 mil deram origem a reembolsos. O valor médio destes reembolsos está nos 980 euros.
5: Muito
0: não
5: bem.
0: Sei se foi o teu caso, já tens o problema resolvido.
5: Não foi bem o meu caso, mas pronto. Há outros casos, faz parte.
0: Exato.
5: Anabela, obrigada. Até já.
0: Até já.

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1: A pergunta "ainda vamos a tempo?" tornou-se quase um reflexo coletivo. Surge sempre que o termómetro sobe demasiado, quando a serra arde fora de época, quando a tecnologia avança mais depressa do que a nossa capacidade de a enquadrar. Mas talvez a questão mais honesta seja outra. O que é que estamos a fazer com o tempo que ainda existe? A ciência já não fala em cenários hipotéticos, fala com evidências. Os últimos 5 anos foram consecutivamente os mais quentes desde o início que há registros instrumentais. A frequência e a intensidade dos incêndios florestais aumentou em regiões onde antes apenas eram episódios. E a perda da biodiversidade acelerou a um ritmo quase que muitos ecológicos classificam como a sexta grande maior extinção. Estes dados não são alarmismo, são diagnóstico. O Homo sapiens, a nossa espécie, espécie que se habituou a pensar-se no topo da cadeia, enfrenta agora uma ironia histórica. A sobrevivência depende da literacia ambiental, não da força nem da tecnologia isolada. Depende da capacidade de compreender sistemas complexos como o clima, os ecossistemas, os ciclos biogeoquímicos e de agir com base nessa compreensão. A literacia ambiental não é um luxo académico, é uma competência civilizacional. E é aqui que a inteligência artificial entra, não como ameaça, mas como variável crítica. A IA já está a modelar padrões climáticos, a prever comportamentos de incêndio, a otimizar consumos energéticos, a monitorizar habitats. Mas a mesma ferramenta que pode ajudar a salvar o planeta pode também amplificar desigualdades, acelerar consumos e alimentar a ilusão de que a tecnologia resolve tudo sozinha. A IA é amplificadora, não substituta, da responsabilidade humana. O problema não é a falta de informação, é a falta de integração. Sabemos que os incêndios são agravados por ondas de calor mais longas, pela redução da umidade dos solos, pela expansão de áreas urbanas sem gestão florestal adequada. Sabemos que a perda das espécies compromete os serviços ecológicos essenciais, como a polinização, a retenção de carbono, a regulação hídrica também. Sabemos que cada décimo de grau conta, mas continuamos a tratar estes factos como notas de rodapé, quando deveriam ser manchetes diárias. A pergunta "ainda vamos a tempo?" só faz sentido se reconhecermos que o tempo não é um recurso abstrato, é mensurável, é finito e está a ser consumido. A afirmação "ainda temos tempo" só é verdadeira se for acompanhada de ação. Políticas públicas baseadas com evidência, educação ambiental transversal e um uso ético da inteligência artificial da gestão do território com uma visão a longo prazo. O Homo sapiens precisa de ser salvo, precisa de se tornar também competente. Competente na leitura do Homo natural e do mundo natural. Competente na interpretação dos sinais. Competente na articulação entre a ciência, a tecnologia e a ética. Ainda vamos a tempo? Sim, mas apenas se deixarmos de romantizar o futuro e começarmos a tratá-lo como aquilo que é, um sistema de risco que exige rigor e não uma esperança vaga. Ainda temos tempo? Temos, mas não muito. E isso, paradoxalmente, pode ser a melhor motivação que nos resta.
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Ora, aí está a belíssima voz de Michael Jackson, chama-se Heal the World. Uma viagem ao passado para lembrar bons velhos tempos. 13 minutos passados das 18, numa playlist escolhida a dedo especialmente para si, temos música também perto das 18h45. Se quiser intervir na nossa playlist, faça favor, através do nosso WhatsApp, recebemos também as suas sugestões.

na língua mais bonita de todas, a bonita voz de Marcelo Costa, esta balada que te dou, um original de Armando Gama, Bons Velhos Tempos.

som da cidade, única e simplesmente também no melhor lugar do mundo. A belíssima voz de Mark Anthony, I Need to Know. Estávamos em 1999, para trás de Kelly Family, I Can't Help Myself, ainda Roxette Vulnerable. Temos muitas mais músicas para si, deixe-se ficar.

Pronto, da minha parte vai sendo tudo. Estou de regresso amanhã à antena no horário das 18. Já a seguir, a voz que dá sentido à atualização de toda a informação regional nesta quinta-feira. Estava aqui um bocadinho perdida. É o meu querido amigo José Pedro Correia. Não perca o Madeira Notícia logo às 18h45.

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0: função pública avança para greve nacional a 2 de outubro. Sintap desmarca-se da paralisação por estar em negociações com o Governo da República. Ryanair anuncia que o preço dos combustíveis pode levar ao aumento de tarifas e redução de voos. Há 7 representantes do património da Madeira entre os 49 semifinalistas das novas 7 Maravilhas de Portugal. Nacional oficializa a saída de João Gião, mas ainda não tem treinador anunciado. Técnico dos Júniores, Bruno Abreu, orienta interinamente a equipa. Os trabalhadores da função pública têm uma greve nacional marcada para 2 de outubro, uma sexta-feira. A paralisação foi convocada pela Federação dos Sindicatos da Função Pública para reivindicar a atualização salarial e a revisão das carreiras gerais. O Sintap, que pertence à Federação dos Sindicatos da Administração Pública, já anunciou que se distancia da greve convocada. Em declarações ao posto emissor do Funchal, a presidente do Sintap na Madeira, Leonilde Cassiano, explicou que o sindicato já negociou valores mínimos de aumento dos salários até 2029 e estabeleceu com o Governo da República um calendário de negociações que não pretende ignorar.
1: Estamos a falar de uma greve que foi marcada por uma federação ligada à CGTP, quando já temos assegurado para todos os trabalhadores da administração pública um mínimo de 60,52 € para todos os trabalhadores sem exceção. E aqueles que recebem acima da posição 37 têm 2,30%, que dá até mais que os 60,52 €. Portanto, temos garantidos valores mínimos até 2029.
0: Leonilde Cassiano admite que o Sintap pretende mais do que apenas atualizações salariais, mas tudo depende da execução do calendário de negociações estabelecido com o Governo da República.
1: Sabendo que há um acordo assinado em que estipula prazos, em que tem uma tal reunião sobre a carreira tal, no primeiro semestre, neste caso, digamos, segundo semestre de 2026, que era a reavaliação dos conteúdos funcionais das carreiras de regime geral. Em 2027 temos reestruturação e a valorização das carreiras de regime geral. Se já está assinado pelas partes, como é que esta parte iria agora marcar uma greve? Neste caso, refiro-me à federação à qual o Sintap pertence, como é que poderia a FESAP marcar uma greve se assinou um documento, um contrato, um acordo em que estipulou-se prazos e datas para se fazer estas revisões?
0: A sindicalista do Sintap considera que não são negociações fáceis e que terão sempre de ter em conta as disponibilidades financeiras do Orçamento de Estado.
1: E sabemos que tabelas salariais, questões remuneratórias são sempre muito sensíveis de se mexer, porque estamos a falar de orçamento, estamos a falar de muito dinheiro. Haja boa vontade por parte do Governo da República, e quando se fala em boa vontade por parte do Governo da República, estamos a falar em abrirem os cordões à bolsa, como se costuma dizer, porque tudo isto é dinheiro, tudo isto é vezes 14 meses e tudo isto é vezes 750 mil trabalhadores, não é um número pequeno, é sempre milhões e milhões que, com os quais negociamos com a República, portanto, isto é tudo matérias muito, muito sensíveis, como deve calcular.
0: Além das disponibilidades financeiras, Leonilde Cassiano lembra a complexidade do processo de revisão de dezenas de carreiras profissionais.
1: Não é só as carreiras de regime geral que estão aqui em causa. Temos as carreiras especiais do IPMA, as guardas florestais, museus e monumentos, temos um monte de carreiras especiais por rever, temos a fiscalização, temos a polícia municipal, temos as carreiras inspetivas, temos tripulantes de embarcação salva-vidas, temos a medicina legal, temos oficiais de justiça, bombeiros, quer dizer, é tanta carreira. É preciso não esquecer que a administração pública portuguesa são 750 mil trabalhadores. As carreiras de regime geral, diria que vão aos 300 mil. Portanto, temos aqui um naipe enorme de carreiras especiais, todas elas para ser revistas. Ninguém é melhor que o outro, como se costuma dizer. Todos somos filhos de Deus, como se costuma dizer. Portanto, todas querem ser revistas. Todos estes trabalhadores querem ver as suas carreiras revistas, mas ninguém consegue rever carreiras como as que nós temos na nossa administração pública no espaço de um ano, nem em 2 anos, nem em 3. É impensável.
0: Razões explicadas pela sindicalista Leonilde Cassiano e que justificam o facto do Sintap se distanciar da greve convocada pela Federação dos Sindicatos da Função Pública para o próximo dia 2 de outubro. Os trabalhadores afetos a esta federação reclamam atualizações salariais e a revisão das carreiras gerais. Ryanair anunciou que deve reduzir os voos já a partir do próximo inverno para limitar os custos com o combustível. A companhia aérea irlandesa alertou mesmo para possíveis aumentos nos preços dos bilhetes devido aos elevados custos do combustível resultante da guerra no Médio Oriente. A Ryanair opera um total de 10 rotas diretas que ligam o aeroporto da Madeira a Portugal continental e a diversos destinos europeus. A principal novidade para a temporada atual foi a introdução da rota para a Irlanda. A Madeira leva 7 representantes do património regional à meia-final das novas 7 Maravilhas de Portugal. A votação para definir os 21 finalistas acontece no próximo sábado no Palácio Nacional de Sintra. A Madeira estará representada pelo Forte de Nossa Senhora do Amparo, em Machico, pelo Teleférico da Rocha do Navio, pelas Casas de Colmo e pela Igreja Matriz de São Jorge, em Santana, pela Casa das Mudas na Calheta, pelo Mercado dos Lavradores e pelo Jardim Monte Palace Madeira, no Funchal. Em nota à comunicação social, a Secretaria Regional da Economia refere que os 7 patrimónios madeirenses foram apurados a 18 de julho numa emissão especial de televisão transmitida em direto a partir da Praça do Povo, no Funchal, depois da votação pública da fase regional do concurso. O secretário regional, José Manuel Rodrigues, considera que o apuramento dos 7 patrimónios representa um reconhecimento da riqueza, diversidade e autenticidade da Madeira. A meia-final nacional reúne 49 candidatos, distribuídos pelas categorias de castelos, grandes obras, história, religião, séculos 20 e 21 e turismo, sendo apurados os 21 finalistas. A grande final está agendada para 12 de setembro, também em Sintra, quando serão conhecidas as novas 7 Maravilhas de Portugal. A votação estará aberta durante os 2 eventos televisivos e poderá ser efetuada por chamada telefónica ou através da aplicação TVI Passe. Os deputados do PSD na Assembleia Regional garantem que o gado que circula pelas serras da Madeira está controlado e beneficia da atenção de que precisa. O Grupo Parlamentar Social Democrata anunciou que está a visitar as serras da região e a contactar as várias associações e produtores de gado para saber do que precisam. A deputada Rafaela Fernandes destacou alguns dos aspectos que considera fundamentais nesta matéria.
2: Nós não podemos descurar esta questão do bem-estar animal e achar que se libertam animais na serra e que eles ficam por conta própria. Não, isso não é real. Aliás, a associação tem tido uma cautela de ter uma parceria com a própria veterinária, com os serviços de veterinária, para garantir o acompanhamento médico que estes animais precisam e ainda brevemente vão ter o processo de vacinação. Em setembro, ainda este mês, vão ter o processo de vacinação para garantir que o bem-estar animal está salvaguardado. A segunda nota é salientar um aspecto fundamental. Esta conjugação entre quem tem terrenos e o esforço que todos sabemos que é necessário fazer com encargos elevados para manter os terrenos limpos, naturalmente que a permanência de um rebanho de forma organizada, como é este exemplo, é uma boa prática. Por último, uma terceira nota para dizer que a proteção do ambiente é uma responsabilidade de todos nós e a orientação definida pelo Governo Regional, no fundo nestes sucessivos programas de governo, vai de encontro àquilo que nós temos todos que reconhecer. Há um património natural que é de todos, que está protegido e nós temos que conjugar com este património natural protegido, que é de todos, com a atividade humana e, neste caso, esta atividade que existe também ao nível da pastorícia.
0: Rafael Fernandes garante que este é um trabalho a que os parlamentares do PSD se vão dedicar nos próximos tempos. Já se sabe, o trânsito em algumas zonas da Baixa do Funchal registou algumas alterações em ruas como as 31 de Janeiro e 5 de Outubro e Visconde do Anadia. As paragens do Anadia desaparecem, o embarque e desembarque de passageiros passou para o Largo do Pelourinho. Foram criados corredores bus, destinados apenas a veículos de transporte público de passageiros, táxis, motociclos e veículos em emergência e passou a ser proibida a circulação de pessoas na ponte que liga o Largo do Pelourinho à Rua da Casa da Luz. O posto emissor foi ouvir a opinião de alguns transeuntes. A reportagem é de Igor Caires.
3: A implementação das novas faixas reservadas à circulação de autocarros nas ruas 31 de Janeiro e 5 de Outubro tem gerado debate nos últimos dias. Numa ronda de contactos diretos com a população, procuramos apurar as diferentes perspectivas sobre esta alteração urbanística. Enquanto alguns residentes acreditam que a medida trará maior eficácia e pontualidade ao serviço de transportes públicos, outros manifestam preocupação face ao potencial agravamento do congestionamento rodoviário, sobretudo durante as horas de ponta.
4: Muito sinceramente sou contra, porque acho que só vai aumentar o trânsito e acho que em horas de ponta será mais caótico.
5: Olha, se quer que lhe diga, isso até me vejo com bons olhos.
6: Porque isso era uma coisa que a pessoa estacionava lá e agora as carreiras podem andar mais livre.
7: A intenção de priorizar, na minha opinião, os transportes públicos, sempre o do transporte privado é boa. Acho que vai contrariar a tendência que havia malta que estacionava naquela via com muita frequência. Vamos ver, a sua afunilhamento numa só via não vai aumentar o trânsito, porque é o que muita gente está a dizer.
3: A reportagem do posto emissor recolheu também reações acerca do recente encerramento da ponte pedonal na Rua do Anadia. Apesar do constrangimento à circulação a pé, os cidadãos demonstraram serenidade, apelando a uma resolução que minimize os impactos deste percalço no dia-a-dia.
7: Quanto à ponte está fechada, desde que a circulação pedonal seja garantida de outra forma, é ok. Mas vamos ver.
4: Em relação a essa questão, por isso não tenho nada a dizer, pois nunca usei essa ponte.
5: Isso não tenho nada a dizer. Se eles querem fechar, que fechem. O governo é que sabe.
3: Opiniões ouvidas pelo posto emissor do Funchal.
0: A Câmara Municipal já admitiu que poderá complementar estas alterações. O Nacional já oficializou a saída do treinador João Gião. Em comunicado no sítio oficial na internet, o clube refere que chegou a acordo para a rescisão do contrato que ligava as duas partes até ao fim da temporada. Para já, e até encontrar novo técnico, é Bruno Abreu, treinador dos juniores do clube, quem orienta interinamente a equipa. Em 2024-25, Bruno Abreu trabalhou como adjunto de Ivo Vieira ao serviço do Marítimo, na Segunda Liga, contando ainda com passagens como treinador principal pelo Nacional B, União da Madeira e Porto da Cruz. Após um início de campeonato com um empate frente ao Santa Clara e uma vitória diante do Estoril Praia, seguiram-se duas derrotas consecutivas com o Vitória de Guimarães e com o Estrela da Amadora. No sábado, o Nacional visita Alvalade para jogar com o Sporting a partir das 20h30. Soube-se, entretanto, que o Nacional também rescindiu com o futebolista tunisino Moutaz Nourani. Tinha contrato até 30 de junho de 2028. O extremo, de 24 anos, chegou no verão de 2025 ao Clube Alvinegro, pelo qual alinhou em apenas 8 jogos na primeira metade da temporada passada, antes de ser emprestado em janeiro a uma equipa da Tunísia.

Agora as previsões do estado do tempo para sexta-feira. Pode contar com céu em geral pouco nublado. O vento deve superar a fraco a moderado entre os 10 e os 25 km por hora de norte. 28 graus é a temperatura máxima prevista para o Funchal.

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1: No Evangelho de hoje, perguntam a Jesus porque é que os seus discípulos não jejuam como os outros. E Jesus responde falando do noivo, do vinho novo e dos odres novos. Jesus veio trazer uma vida nova. A fé cristã não pode ser apenas um conjunto de costumes ou tradições exteriores. Cristo quer transformar o nosso coração, renovar a nossa maneira de pensar e fazer nascer em nós uma vida nova. Por isso Jesus diz que não se põe vinho novo em odres velhos. Também nós precisamos muitas vezes deixar para trás aquilo que nos prende. Ressentimentos, medos, egoísmos, comodismos e velhas atitudes. Deus continua a fazer coisas novas na nossa vida. A questão é, temos um coração disponível para acolher a novidade de Deus? Peçamos hoje ao Espírito Santo que renove o nosso coração, cure aquilo que precisa de ser curado e nos dê a coragem de recomeçar.

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1: Há dias em que sinto que a sociedade vive como quem atravessa uma ponte invisível. Uma ponte feita de cabos, sinais, algoritmos, mas que curiosamente mexem mais com o coração do que com a máquina. A revolução digital não chegou com estrondo, mas como uma maré. Silenciosa, constante e também inevitável. E hoje já não sabemos onde termina o humano e onde começa o digital. Talvez nem seja preciso saber, mas é urgente perceber o que é que nós estamos a fazer. Como ser humano, observo esta mudança com espanto. Como alguém que trabalha na comunicação, observo-a com alguma inquietação. Como cidadão, vivo-a com alguma esperança. Porque o digital não é apenas tecnologia, é também território, é linguagem, é poder e, sobretudo, é por vezes desigualdade. Durante muitos séculos, a comunidade era vista como um lugar físico. A praça, o café, o mercado, o banco de jardim, onde os velhos conversavam sobre tudo e sobre nada. Hoje, a comunidade também existe num espaço que não vemos. Um espaço onde a proximidade é medida em cliques, mas não em passos. O mundo digital aproximou quem estava longe, mas afastou e afasta quem está devidamente perto. Amplificou vozes que nunca tinham sido ouvidas, mas também deu palco ao ruído. Criou pontes entre continentes e muros muitas vezes invisíveis entre vizinhos. A grande questão aqui não é o que o digital faz connosco, é sim o que é que nós estamos a fazer com o digital. Na economia social vemos isto todos os dias. Jovens brilhantes sem acesso a um simples computador. Idosos que se perdem em interfaces